0: Natureza em Floresta, do Instituto Português do Desporto e Juventude, o projeto conta com a colaboração de um grupo de jovens que está a desenvolver diversas ações de preservação ambiental. A iniciativa pretende sensibilizar para a importância da conservação da natureza e incentivar os mais jovens a desempenharem papel ativo na proteção do território, contribuindo para a valorização do património natural da freguesia. O município de Vozela está a promover uma campanha solidária para apoiar os produtores pecuários que foram afetados pelos incêndios que atingiram o concelho, em particular nas freguesias de Alcofre, Campia e União de Freguesias de Câmara e Carvalhal de Vermilhas. A iniciativa visa recolher bens destinados à alimentação de bovinos, caprinos e ovinos, sendo solicitadas doações de feno, palha, ração e outros alimentos para animais. Os donativos podem ser entregues no Parque de Leilão de Gado, na zona industrial de Campia. A campanha é promovida pelo município de Vozela, com apoio de juntas de freguesia, procurando assim minimizar os prejuízos sofridos pelos produtores locais na sequência dos incêndios que nos últimos dias afetaram o concelho. A Casa da Cultura de Santa Combadão, no distrito de Viseu, vai receber entre os dias 23 e 28 de julho as finais da 39ª edição do Prémio Jovens Músicos. A iniciativa vai reunir alguns dos mais promissores jovens intérpretes nacionais nas áreas da música erudita e do jazz. O programa vai arrancar no dia 23 de julho com um concerto de abertura. As provas finais decorrem entre 24 e 28 de julho, reunindo os três finalistas de cada categoria, selecionados após avaliações que incluíram análise de gravações e provas eliminatórias da Casa da Música do Porto. As competições têm entrada gratuita e as atuações vão ser avaliadas por um júri que é presidido pela maestrina Joana Cardeiro, com direção artística de Luís Tinoco. Todas as notícias atualizadas em estaçãodiariojornal.sapo.pt e também no site da Estação Diário Rádio em 968.fm.
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2: 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Previsão do estado do tempo para as próximas 24 horas. O Instituto Português do Mar e da Atmosfera está a prever para o distrito de Viseu céu pouco nublado, apresentando períodos de maior nebulosidade durante o dia no interior norte e centro e com possibilidade de ocorrência de aguaceiros e trovoada. O Instituto Português do Mar e da Atmosfera está ainda a prever vento fraco a moderado, superando por vezes forte em algumas zonas do interior e uma descida da temperatura máxima, com o mercúrio dos termómetros a não ultrapassar os 24 graus de máxima e a mínima a registrar valores perto dos 15 graus no distrito de Viseu.
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3: 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Bem-vindo à Estação Diária. Abrimos este espaço de emissão a ouvir som português e para iniciarmos como tu gostas, vem uma supernova. Fica atento em 96.8, antena 9680. Eu volto já a seguir, até já.
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1: Estás na Estação Diária e estás muito bem, com a redação a chamar a atenção, que vem aí a informação do desporto. Só para quem quer estar por dentro do mundo desportivo, não percas, porque já a seguir regresso com mais música sem parar. 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
1: São estes alguns dos temas que vamos desenvolver no Desporto da Estação Diária. Já é conhecido o adversário da Casa do Benfica de Viseu na segunda eliminatória da Taça de Portugal de Futebol Praia. O Desportivo Sinfãs já tem um lote de guarda-redes definido para a próxima temporada no Campeonato de Portugal de Futebol. A Associação de Futebol Viseu viu 3 dos seus árbitros serem promovidos de categoria nos quadros nacionais da Federação Portuguesa de Futebol após a conclusão da época 2025-2026. O Rezende está a preparar a nova temporada na divisão de honra de Viseu e apresentou 6 novos reforços para o plantel. Agora é só ficarem atentos ao desenvolvimento destes e outros temas no Desporto da Estação Diária. 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
2: 1h30, avançamos para o desporto.
0: 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O Desportivo de Rezende está a preparar-se a nova temporada na divisão de honra de Viseu e apresentou 6 novos reforços para o plantel. Para o ataque chegaram 3 nomes: Beto Lopes, que representava o Celurecense, Hunter Kane, oriundo do Idanhense, e Vinícius, que trocou Camacho da Madeira pelo Rezende. No meio-campo, a equipa reforçou-se com a Saraiva, que chegou do Luís Pereira. Já a defesa ganhou 2 novos rostos: Luís Roberto, que representava o Sesimbra, e Bernardo, ex-Vila Caís. Rezende, na última temporada despromovido do Campeonato de Portugal aos distritais de Viseu, assume o objetivo de procurar o regresso aos nacionais. A casa do Benfica de Viseu já tem adversário para a segunda eliminatória da Taça de Portugal de Futebol de Praia. O sorteio dita uma partida frente ao Desportivo da Ilha vai ser jogada no dia 26 de julho. Toda a ronda da Série Norte vai ser disputada no Campo de Areia da Charneca, em Leiria. A casa do Benfica de Viseu marcou presença no sorteio depois de garantir o apuramento na primeira eliminatória ao afastar o Santiais por 8-7 no desempate por grandes penalidades após o 5-5 no final do tempo regulamentar. Caso ultrapasse esta segunda ronda, na terceira eliminatória, a casa do Benfica de Viseu defrontará o vencedor do jogo entre Leixões e Varzim. O Desportivo de Sinfãs já tem o lote de guarda-redes definido para a nova temporada no Campeonato de Portugal de Futebol. O clube assegurou a contratação de Vítor Gabriel, sem espereira, e renovou com Fábio Santos. Vítor Gabriel, brasileiro, 21 anos, veio para Portugal para jogar no Proença Nova e na época passada defendeu a baliza do Nespereira da divisão de honra de Viseu. Já Fábio Santos está no clube desde os escalões de formação. Na última temporada integrou o plantel sénior, representou a equipa sub-23 em 15 jogos. A Associação de Futebol de Viseu viu 3 dos seus árbitros a serem promovidos de categoria nos quadros nacionais da Federação Portuguesa de Futebol. André Augusto e Eduardo Ramos foram promovidos na categoria C4 Cor para C4

0: enquanto Bruna Almeida ascendeu de árbitra assistente CF2 para a categoria CF1. A Associação de Futebol de Viseu considera que estas subidas de categoria refletem o empenho, a dedicação e a qualidade da arbitragem viziense. 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Previsão do estado do tempo para as próximas 24 horas. O Instituto Português de Mar e da Atmosfera está a prever para o Distrito de Viseu céu pouco nublado, apresentando períodos de maior nebulosidade durante o dia no interior norte e centro e com possibilidade de ocorrência de aguaceiros e trovoada. O Instituto Português de Mar e da Atmosfera está ainda a prever vento fraco a moderado, superando por vezes forte em algumas zonas do interior e uma descida da temperatura máxima, com o mercúrio dos termómetros a não ultrapassar os 24 graus de máxima e a mínima a registrar valores perto dos 15 graus no Distrito de Viseu. 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
4: Mais um grande som house na Estação Diária. Sabemos que os grandes apreciadores do house e eletrónica agradecem. Para já, fica aí com uma pequena amostra daquilo que temos preparado para mais logo. Antena 9680.
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1: É o regresso do Diário da Estação e em muito pouco tempo ficamos por dentro do que mais importante vai acontecendo em primeira mão na Estação Oficial de Viseu. Fica atento, vem aí o Diário da Estação.
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7: 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São estas algumas das notícias que vamos destacar na edição do dia do Diário da Estação. A Ministra da Cultura, Juventude e Desporto, Margarida Balseiro Lopes, vai estar em Viseu no dia 5 de agosto para assinar o acordo que oficializa a passagem da Autoridade para a Prevenção e o Combate à Violência no Desporto para a Rua do Comércio. A Junta de Freguesia de Rio de Loba, no Conselho de Viseu, está a promover o projeto Alerta Loba, iniciativa que impulsiona a participação de jovens voluntários na proteção e valorização do património natural da freguesia. O município de Vozela lançou uma campanha solidária para apoiar os produtores pecuários afetados pelos incêndios que atingiram o concelho. A Casa da Cultura de Santa Combadão vai receber entre os dias 23 e 28 de julho as finais da 39ª edição do Prémio Jovens Músicos. Agora é só ficarem atentos ao desenvolvimento destes e outros temas no Diário da Estação.
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2: 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A Ministra da Cultura, Juventude e Desporto, Margarida Balseiro Lopes, vai estar em Viseu no dia 5 de agosto para assinar o acordo que oficializa a passagem da Autoridade para a Prevenção e o Combate à Violência no Desporto para a Rua do Comércio. A revelação foi feita pelo Presidente da Autarquia Vizense, João Azevedo, que classificou a mudança como uma excelente notícia. O autarca destacou que o Conselho passa a contar com serviço de âmbito nacional, além de abrir espaço nas antigas instalações, na incubadora Viseu 21, junto à Universidade Católica, para assim poder receber mais empresas de novas tecnologias. A autoridade tem como missão prevenir e fiscalizar o cumprimento do regime jurídico da segurança e o combate ao racismo, à xenofobia e à intolerância nos espetáculos desportivos. As instalações em Viseu foram inauguradas em julho de 2019. A Junta de Freguesia de Rede Loba, no Conselho de Viseu, está a promover o projeto Alerta Loba, uma iniciativa que impulsiona a participação de jovens voluntários na proteção e valorização do património natural da freguesia. Integrado no programa Voluntariado Jovem para a Natureza e Floresta do Instituto Português do Desporto e Juventude, o projeto conta com a colaboração de um grupo de jovens que está a desenvolver diversas ações de preservação ambiental. A iniciativa pretende sensibilizar para a importância da conservação da natureza e incentivar os mais jovens a desempenharem papel ativo na proteção do território, contribuindo para a valorização do património natural da freguesia. O município de Vozela está a promover uma campanha solidária para apoiar os produtores pecuários que foram afetados pelos incêndios que atingiram o concelho, em particular nas freguesias de Alcofre, Campia e União de Freguesias de Câmara e Carvalhal de Vermilhas. A iniciativa visa recolher bens destinados à alimentação de bovinos, caprinos e ovinos, sendo solicitadas doações de feno, palha, ração e outros alimentos para animais. Os donativos podem ser entregues no Parque de Leilão de Gado, na zona industrial de Campia. A campanha é promovida pelo município de Vozela, com apoio de juntas de freguesia, procurando assim minimizar os prejuízos sofridos pelos produtores locais na sequência dos incêndios que nos últimos dias afetaram o concelho. A Casa da Cultura de Santa Combadão, no distrito de Viseu, vai receber entre os dias 23 e 28 de julho as finais da 39ª edição do Prémio Jovens Músicos. A iniciativa vai reunir alguns dos mais promissores jovens intérpretes nacionais nas áreas da música erudita e do jazz. O programa vai arrancar no dia 23 de julho com um concerto de abertura. As provas finais decorrem entre 24 e 28 de julho, reunindo os 3 finalistas de cada categoria, selecionados após avaliações que incluíram análise de gravações e provas eliminatórias da Casa da Música do Porto. As competições têm entrada gratuita e as atuações vão ser avaliadas por um júri que é presidido pela maestrina Joana Cardeiro, com direção artística de Luís Tinoco. Todas as notícias atualizadas em estaçãodiariojornal.sapo.pt e também no site da Estação Diário Rádio em 968.fm. 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
1: 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Previsão do estado do tempo para as próximas 24 horas. O Instituto Português de Mar e da Atmosfera está a prever para o distrito de Viseu céu pouco nublado, apresentando períodos de maior nebulosidade durante o dia no interior norte e centro e com possibilidade de ocorrência de aguaceiros e trovoada. O Instituto Português de Mar e da Atmosfera está ainda a prever vento fraco a moderado, superando por vezes forte em algumas zonas do interior e uma descida da temperatura máxima, com mercúrio dos termómetros a não ultrapassar os 24 graus de máxima e a mínima a registrar valores perto dos 15 graus no distrito de Viseu.
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3: De regresso à informação na Estação Diária. 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
4: E assim abrimos este espaço de emissão Super Estação. Só nacional em 96.8. A seguir tenho preparado para ti uma supernova. Música acabada de estrear. Para ouvires com a máxima atenção, fica connosco.
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1: Outras da estação, as informações mais relevantes e recentes sobre os artistas da moda, aqueles que estão durante todo o dia em 96.8. 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Deixa-te ficar.
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1: Informação de meia e meia hora aqui na tua estação diária. Estamos quase em cima da hora para dar lugar ao desporto. São as notícias em destaque em 96.8. Fica por aí, até já.

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1: São estes alguns dos temas que vamos desenvolver no Desporto da Estação Diária. Já é conhecido o adversário da Casa do Benfica de Viseu na segunda eliminatória da Taça de Portugal de Futebol Praia. O Desportivo Sinfãs já tem um lote de guarda-redes definido para a próxima temporada no Campeonato de Portugal de Futebol. A Associação de Futebol Viseu viu 3 dos seus árbitros serem promovidos de categoria nos quadros nacionais da Federação Portuguesa de Futebol após a conclusão da época 2025-2026. O Rezende está a preparar a nova temporada na divisão de honra de Viseu e apresentou 6 novos reforços para o plantel. Agora é só ficarem atentos ao desenvolvimento destes e outros temas no Desporto da Estação Diária. 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
4: O Desportivo de Rezende está a preparar-se a nova temporada na divisão de honra de Viseu e apresentou 6 novos reforços para o plantel. Para o ataque chegaram 3 nomes: Beto López, que representava o Celurecense, Hunter Kane, oriundo do Idanhense, e Vinícius, que troca o Camacho da Madeira pelo Rezende. No meio-campo, a equipa reforçou-se com o Saraiva, que chegou do Despereira. Já a defesa ganhou 2 novos rostos: Luís Roberto, que representava o Sesimbra, e Bernardo, ex-Vila Caís. O Rezende, na última temporada, despromovido do Campeonato de Portugal aos distritais de Viseu, assume o objetivo de procurar o regresso aos nacionais. A casa do Benfica de Viseu já tem adversário para a segunda eliminatória da Taça de Portugal de Futebol de Praia. O sorteio edita uma partida frente ao Desportivo da Ilha, vai ser jogada no dia 26 de julho. Toda a ronda da Série Norte vai ser disputada no Campo de Areia da Charneca, em Leiria. A casa do Benfica de Viseu marcou presença no sorteio depois de garantir o apuramento na primeira eliminatória, ao afastar o Santiago por 8-7 no desempate por grandes penalidades após o 5-5 no final do tempo regulamentar. Caso ultrapasse esta segunda ronda, na terceira eliminatória, a casa do Benfica de Viseu defrontará o vencedor do jogo entre Leixões e Varzim. O Desportivo de Sinfãs já tem o lote de guarda-redes definido para a nova temporada no Campeonato de Portugal de Futebol. O clube assegurou a contratação de Vítor Gabriel, em Espereira, e renovou com Fábio Santos. Vítor Gabriel, brasileiro, 21 anos, veio para Portugal para jogar no Proença Nova e na época passada defendeu a baliza do Espereira da divisão de honra de Viseu. Já Fábio Santos está no clube desde os escalões de formação. Na última temporada, integrou o plantel sénior, representou a equipa sub-23 em 15 jogos. A Associação de Futebol de Viseu viu 3 dos seus árbitros a serem promovidos de categoria nos quadros nacionais da Federação Portuguesa de Futebol. André Augusto e Eduardo Ramos foram promovidos da categoria C4 Cor para C4, enquanto Bruna Almeida ascendeu de árbitro assistente CF2 para a categoria CF1. A Associação de Futebol de Viseu considera que estas subidas de categoria refletem o empenho, a dedicação e a qualidade da arbitragem viziense. Toda a informação do desporto está atualizada em estaçãodiariojornal.sapo.pt e também no site da Estação Diária Rádio em 968.fm.
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7: 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O Instituto Português.

0: condições de mar e da atmosfera está a prever para o distrito de Viseu céu pouco nublado, apresentando períodos de maior nebulosidade durante o dia no interior norte e centro e com possibilidade de ocorrência de aguaceiros e trovoada. O Instituto Português de Mar e da Atmosfera está ainda a prever vento fraco a moderado, superando por vezes forte em algumas zonas do interior e uma descida da temperatura máxima, com o mercúrio dos termómetros a não ultrapassar os 24 graus de máxima e a mínima a registrar valores perto dos 15 graus no distrito de Viseu.
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3: Mais uma pista de dança, o melhor do som house e eletrónica na Estação Diária. Só para quem gosta de batidas mais aceleradas. Lá mais para a frente, a seguir ao sinal horário das 23, temos 3 horas de emissão. Basta ficares bem ligado em 96.8 com a Estação Diária.
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0: 7-10, Carlos Manuel Costa. Bem-vindos a mais uma grande hora na Estação Diária, Estação Oficial de Viseu. Carlos Manuel Costa, na Estação Diária. Superestação com o som nacional sempre na abertura de cada hora. E para continuarmos em bom ritmo, Supernova nos próximos minutos. De segunda a domingo.
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5: 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São estas algumas das notícias que vamos destacar na edição do dia do Diário da Estação. A Ministra da Cultura, Juventude e Desporto, Margarida Balseiro Lopes, vai estar em Viseu no dia 5 de agosto para assinar um acordo que oficializa a passagem da Autoridade para a Prevenção e o Combate à Violência no Desporto para a Rua do Comércio. A Junta de Freguesia de Rio de Loba, no Conselho de Viseu, está a promover o projeto Alerta Loba, iniciativa que impulsiona a participação de jovens voluntários na proteção e valorização do património natural da freguesia. O município de Vozela lançou uma campanha solidária para apoiar os produtores pecuários afetados pelos incêndios que atingiram o concelho. A Casa da Cultura de Santa Combadão vai receber entre os dias 23 e 28 de julho as finais da 39ª edição do Prémio Jovens Músicos. Agora é só ficarem atentos ao desenvolvimento destes e outros temas no Diário da Estação.
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0: 3 horas.
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4: A Ministra da Cultura, Juventude e Desporto, Margarida Balseiro Lopes, vai estar em Viseu no dia 5 de agosto para assinar o acordo que oficializa a passagem da Autoridade para a Prevenção e o Combate à Violência no Desporto para a Rua do Comércio. A revelação foi feita pelo presidente da autarquia viziense, João Azevedo, que classificou a mudança como uma excelente notícia. O autarca destacou que o Conselho passa a contar com serviço de âmbito nacional, além de abrir espaço nas antigas instalações, na incubadora Viseu 21, junto à Universidade Católica, para assim poder receber mais empresas de novas tecnologias. A autoridade tem como missão prevenir e fiscalizar o cumprimento do regime jurídico da segurança e o combate ao racismo, à xenofobia e à intolerância nos espetáculos desportivos. As instalações em Viseu foram inauguradas em julho de 2019. A Junta de Freguesia de Rio de Loba, no Conselho de Viseu, está a promover o projeto Alerta Loba, uma iniciativa que impulsiona a participação de jovens voluntários na proteção e valorização do património natural da freguesia. Integrado no programa Voluntariado Jovem para a Natureza e Floresta do Instituto Português do Desporto e Juventude, o projeto conta com a colaboração de um grupo de jovens que está a desenvolver diversas ações de preservação ambiental. A iniciativa pretende sensibilizar para a importância da conservação da natureza e incentivar os mais jovens a desempenharem papel ativo na proteção do território, contribuindo para a valorização do património natural da freguesia. O município de Vozela está a promover uma campanha solidária para apoiar os produtores pecuários que foram afetados pelos incêndios que atingiram o concelho, em particular nas freguesias de Alcofra, Campia e União de Freguesias de Câmara e Carvalhal de Vermilhas. A iniciativa visa recolher bens destinados à alimentação de bovinos, caprinos e ovinos, sendo solicitadas doações de feno, palha, ração e outros alimentos para animais. Os donativos podem ser entregues no Parque de Leilão de Gado, na zona industrial de Campia. A campanha é promovida pelo município de Vozela, com apoio de juntas de freguesia, procurando assim minimizar os prejuízos sofridos pelos produtores locais na sequência dos incêndios que nos últimos dias afetaram o concelho. A Casa da Cultura de Santa Combadão, no distrito de Viseu, vai receber entre os dias 23 e 28 de julho as finais da 39ª edição do Prémio Jovens Músicos. A iniciativa vai reunir alguns dos mais promissores jovens intérpretes nacionais nas áreas da música erudita e do jazz. O programa vai arrancar no dia 23 de julho com um concerto de abertura. As provas finais decorrem entre 24 e 28 de julho, reunindo os três finalistas de cada categoria, selecionados após avaliações que incluíram análise de gravações e provas eliminatórias da Casa da Música do Porto. As competições têm entrada gratuita e as atuações vão ser avaliadas por um júri que é presidido pela maestrina Joana Cardeiro, com direção artística de Luís Tinoco. 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
1: 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Previsão do estado do tempo para as próximas 24 horas. O Instituto Português de Mar e da Atmosfera está a prever para o distrito de Viseu céu pouco nublado, apresentando períodos de maior nebulosidade durante o dia no interior norte e centro e com possibilidade de ocorrência de aguaceiros e trovoada. O Instituto Português de Mar e da Atmosfera está ainda a prever vento fraco a moderado, superando por vezes forte em algumas zonas do interior e uma descida da temperatura máxima, com o mercúrio dos termómetros a não ultrapassar os 24 graus de máxima e a mínima a registrar valores perto dos 15 graus no distrito de Viseu.
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2: 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Estes são os primeiros minutos desta emissão Super Estação. A Rádio Oficial de Viseu tem um espaço de emissão especialmente pensado para te dar mais grandes músicas. Continua ligado no 96.8 na playlist da Estação Diária. Volto já a seguir, deixa-te ficares.
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0: 10-13, José Alberto Ribeiro. Ora viva, nos próximos minutos, há mais música na Estação Oficial Viseu. José Alberto Ribeiro, na Estação Diária. Vamos avançar para os destaques que, à hora certa, irão fazer parte do Diário da Estação, de segunda a domingo, na Estação Oficial de Viseu.
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2: 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São estes alguns dos temas que vamos desenvolver no Desporto da Estação Diária. Já é conhecido o adversário da Casa do Benfica de Viseu na segunda eliminatória da Taça de Portugal de Futebol Praia. O Desportivo Sinfã já tem um lote de guarda-redes definido para a próxima temporada no Campeonato de Portugal de Futebol. A Associação de Futebol Viseu viu 3 dos seus árbitros serem promovidos de categoria nos quadros nacionais da Federação Portuguesa de Futebol após a conclusão da época 2025-2026. O Rezende está a preparar a nova temporada na Divisão de Honra de Viseu e apresentou 6 novos reforços para o plantel. Agora é só ficarem atentos ao desenvolvimento destes e outros temas no Desporto da Estação Diária. 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
5: O Desportivo de Rezende está a preparar-se a nova temporada na divisão de honra de Viseu e apresentou 6 novos reforços para o plantel. Para o ataque chegaram 3 nomes: Beto Lopes, que representava o Celurecense, Hunter Kane, oriundo do Idanhense, e Vinícius, que trocou Camacho da Madeira pelo Rezende. No meio-campo, a equipa reforçou-se com a Saraiva, que chegou do Luís Pereira. Já a defesa ganhou 2 novos rostos: Luís Roberto, que representava o Sesimbra, e Bernardo, ex-Vila Caís. O Rezende, na última temporada, despromovido do Campeonato de Portugal aos distritais de Viseu, assume o objetivo de procurar o regresso aos nacionais. A casa do Benfica de Viseu já tem adversário para a segunda eliminatória da Taça de Portugal de Futebol de Praia. O sorteio edita uma partida frente ao Desportivo da Ilha, vai ser jogada no dia 26 de julho. Toda a ronda da Série Norte vai ser disputada no Campo de Areia da Charneca, em Leiria. A casa do Benfica de Viseu marcou presença no sorteio depois de garantir o apuramento na primeira eliminatória, ao afastar o Santiago por 8-7 no desempate por grandes penalidades após o 5-5 no final do tempo regulamentar. Caso ultrapasse esta segunda ronda, na terceira eliminatória, a casa do Benfica de Viseu defrontará o vencedor do jogo entre Leixões e Varzim. O Desportivo de Sinfãs já tem o lote de guarda-redes definido para a nova temporada no Campeonato de Portugal de Futebol. O clube assegurou a contratação de Vítor Gabriel, sem espera, e renovou com Fábio Santos. Vítor Gabriel, brasileiro, 21 anos, veio para Portugal para jogar no Proença Nova e na época passada defendeu a baliza do Luís Pereira na divisão de honra de Viseu. Já Fábio Santos está no clube desde os escalões de formação. Na última temporada integrou o plantel sénior, representou a equipa sub-23 em 15 jogos. A Associação de Futebol de Viseu viu 3 dos seus árbitros a serem promovidos de categoria nos quadros nacionais da Federação Portuguesa de Futebol. André Augusto e Eduardo Ramos foram promovidos da categoria C4 Cor para C4, enquanto Bruna Almeida ascendeu de árbitra assistente CF2 para a categoria CF1. A Associação de Futebol de Viseu considera que estas subidas de categoria refletem o empenho, a dedicação e a qualidade da arbitragem viziense. 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
3: 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Previsão do estado do tempo para as próximas 24 horas. O Instituto Português de Mar e da Atmosfera está a prever para o Distrito de Viseu céu pouco nublado, apresentando períodos de maior nebulosidade durante o dia no interior norte e centro e com possibilidade de ocorrência de aguaceiros e trovoada. O Instituto Português de Mar e da Atmosfera está ainda a prever vento fraco a moderado, superando por vezes forte em algumas zonas do interior e uma descida da temperatura máxima, com o mercúrio dos termómetros a não ultrapassar os 24 graus de máxima e a mínima a registrar valores perto dos 15 graus no Distrito de Viseu.
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0: 19:22. Rui Moreira. 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
1: De regresso à informação na Estação Diária. Já daqui a pouco vem o Diário da Estação, na Estação Oficial de Viseu. Logo a seguir volto com mais música sem parar. Fica por aí.
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7: 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São estas algumas das notícias que vamos destacar na edição do dia do Diário da Estação. A Ministra da Cultura, Juventude e Desporto, Margarida Balseiro Lopes, vai estar em Viseu no dia 5 de agosto para assinar um acordo que oficializa a passagem da Autoridade para a Prevenção e o Combate à Violência no Desporto para a Rua do Comércio. A Junta de Freguesia de Rio de Loba, no Conselho de Viseu, está a promover o projeto Alerta Loba, iniciativa que impulsiona a participação de jovens voluntários na proteção e valorização do património natural da freguesia. O município de Vozela lançou uma campanha solidária para apoiar os produtores pecuários afetados pelos incêndios que atingiram o concelho. A Casa da Cultura de Santa Combadão vai receber entre os dias 23 e 28 de julho as finais da 39ª edição do Prémio Jovens Músicos. Agora é só ficarem atentos ao desenvolvimento destes e outros temas no Diário da Estação.
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0: 4 horas.
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2: 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A Ministra da Cultura, Juventude e Desporto, Margarida Balseiro Lopes, vai estar em Viseu no dia 5 de agosto para assinar o acordo que oficializa a passagem da Autoridade para a Prevenção e o Combate à Violência no Desporto para a Rua do Comércio. A revelação foi feita pelo presidente da autarquia vizense, João Azevedo, que classificou a mudança como uma excelente notícia. O autarca destacou que o Conselho passa a contar com serviço de âmbito nacional, além de abrir espaço nas antigas instalações, na incubadora Viseu 21, junto à Universidade Católica, para assim poder receber mais empresas de novas tecnologias. A autoridade tem como missão prevenir e fiscalizar o cumprimento do regime jurídico da segurança e o combate ao racismo, à xenofobia e à intolerância nos espetáculos desportivos. As instalações em Viseu foram inauguradas em julho de 2019. A Junta de Freguesia de Rio de Loba, no Conselho de Viseu, está a promover o projeto Alerta Loba, uma iniciativa que impulsiona a participação de jovens voluntários na proteção e valorização do património natural da freguesia. Integrado no programa Voluntariado Jovem para a Natureza e Floresta do Instituto Português do Desporto e Juventude, o projeto conta com a colaboração de um grupo de jovens que está a desenvolver diversas ações de preservação ambiental. A iniciativa pretende sensibilizar para a importância da conservação da natureza e incentivar os mais jovens a desempenharem papel ativo na proteção do território, contribuindo para a valorização do património natural da freguesia. O município de Vozela está a promover uma campanha solidária para apoiar os produtores pecuários que foram afetados pelos incêndios que atingiram o concelho, em particular nas freguesias de Alcofre, Campia e União de Freguesias de Câmara e Carvalhal de Vermilhas. A iniciativa visa recolher bens destinados à alimentação de bovinos, caprinos e ovinos, sendo solicitadas doações de feno, palha, ração e outros alimentos para animais. Os donativos podem ser entregues no Parque de Leilão de Gado, na zona industrial de Campia. A campanha é promovida pelo município de Vozela, com apoio de juntas de freguesia, procurando assim minimizar os prejuízos sofridos pelos produtores locais na sequência dos incêndios que nos últimos dias afetaram o concelho. A Casa da Cultura de Santa Combadão, no distrito de Viseu, vai receber entre os dias 23 e 28 de julho as finais da 39ª edição do Prémio Jovens Músicos. A iniciativa vai reunir alguns dos mais promissores jovens intérpretes nacionais nas áreas da música erudita e do jazz. O programa vai arrancar no dia 23 de julho com um concerto de abertura. As provas finais decorrem entre 24 e 28 de julho, reunindo os três finalistas de cada categoria, selecionados após avaliações que incluíram análise de gravações e provas eliminatórias da Casa da Música do Porto. As competições têm entrada gratuita e as atuações vão ser avaliadas por um júri que é presidido pela maestrina Joana Cardeiro, com direção artística de Luís Tinoco. 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
1: 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Previsão do estado do tempo para as próximas 24 horas. O Instituto Português de Mar e da Atmosfera está a prever para o distrito de Viseu o céu pouco nublado, apresentando períodos de maior nebulosidade durante o dia no interior norte e centro e com possibilidade de ocorrência de aguaceiros e trovoada. O Instituto Português de Mar e da Atmosfera está ainda a prever vento fraco a moderado, superando por vezes forte em algumas zonas do interior e uma descida da temperatura máxima, com o mercúrio dos termómetros a não ultrapassar os 24 graus de máxima e a mínima a registrar valores perto dos 15 graus no distrito de Viseu.
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1: 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E durante as próximas horas, grandes músicas sem parar em 96.8. Fica connosco.
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1: Para escutares na próxima sequência que preparámos na playlist da Estação Diária, Soltas da Estação. E logo a seguir, vêm os temas que merecem relevo nos diferentes tops do mercado da música. Até já!

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0: Irritação diária. Boa noite. Atualizamos os principais títulos das notícias de caráter desportivo. Vêm os comerciais e o bloco de informação. Voltaremos para a segunda meia hora com muito mais energia. Fiquem bem.
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8: São estes alguns dos temas que vamos desenvolver no Desporto da Estação Diária. Já é conhecido o adversário da Casa do Benfica de Viseu na segunda eliminatória da Taça de Portugal de Futebol Praia. O Desportivo Sinfãs já tem um lote de guarda-redes definido para a próxima temporada no Campeonato de Portugal de Futebol. A Associação de Futebol Viseu viu 3 dos seus árbitros serem promovidos de categoria nos quadros nacionais da Federação Portuguesa de Futebol após a conclusão da época 2025-2026. O Rezende está a preparar a nova temporada na divisão de honra de Viseu e apresentou 6 novos reforços para o plantel. Agora é só ficarem atentos ao desenvolvimento destes e outros temas no Desporto da Estação Diária.
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4: Já a seguir, bloco de informação desportiva às 4h30.
0: 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O Desportivo de Rezende está a preparar a nova temporada na divisão de honra de Viseu e apresentou 6 novos reforços para o plantel. Para o ataque chegaram 3 nomes: Beto Lopes, que representava o Celurecense, Hunter Kane, oriundo do Idanhense, e Vinícius, que trocou Camacho da Madeira pelo Rezende. No meio-campo, a equipa reforçou-se com a Saraiva, que chegou do Despereira. Já a defesa ganhou 2 novos rostos: Luís Roberto, que representava o Sesimbra, e Bernardo, ex-Vila Caís. O Rezende, na última temporada despromovido do Campeonato de Portugal aos distritais de Viseu, assume o objetivo de procurar o regresso aos nacionais. A casa do Benfica de Viseu já tem adversário para a segunda eliminatória da Taça de Portugal de Futebol de Praia. O sorteio edita uma partida frente ao Desportivo da Ilha, vai ser jogada no dia 26 de julho. Toda a ronda da Série Norte vai ser disputada no Campo de Areia da Charneca, em Leiria. A casa do Benfica de Viseu marcou presença no sorteio depois de garantir o apuramento na primeira eliminatória, ao afastar o Santiago por 8-7 no desempate por grandes penalidades após o 5-5 no final do tempo regulamentar. Caso ultrapasse esta segunda ronda, na terceira eliminatória, a casa do Benfica de Viseu defrontará o vencedor do jogo entre Leixões e Varzim. O Desportivo de Sinfãs já tem o lote de guarda-redes definido para a nova temporada no Campeonato de Portugal de Futebol. O clube assegurou a contratação de Vítor Gabriel, sem Pereira, e renovou com Fábio Santos. Vítor Gabriel, brasileiro, 21 anos, veio para Portugal para jogar no Proença Nova e na época passada defendeu a baliza do Nes Pereira na divisão de honra de Viseu. Já Fábio Santos está no clube desde os escalões de formação. Na última temporada, integrou o plantel sénior, representou a equipa sub-23 em 15 jogos. A Associação de Futebol de Viseu viu 3 dos seus árbitros a serem promovidos de categoria nos quadros nacionais da Federação Portuguesa de Futebol. André Augusto e Eduardo Ramos foram promovidos na categoria C4 Cor para C4, enquanto Bruna Almeida ascendeu de árbitro assistente CF2 para a categoria CF1. A Associação de Futebol de Viseu considera que estas subidas de categoria refletem o empenho, a dedicação e a qualidade da arbitragem viziense. 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
2: 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Previsão do estado do tempo para as próximas 24 horas. O Instituto Português de Mar e da Atmosfera está a prever para o Distrito de Viseu céu pouco nublado, apresentando períodos de maior nebulosidade durante o dia no interior norte e centro e com possibilidade de ocorrência de aguaceiros e trovoada. O Instituto Português de Mar e da Atmosfera está ainda a prever vento fraco a moderado, superando por vezes forte em algumas zonas do interior e uma descida da temperatura máxima, com o mercúrio dos termómetros a não ultrapassar os 24 graus de máxima e a mínima a registrar valores perto dos 15 graus no Distrito de Viseu.
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0: 10-13, José Alberto Ribeiro. De volta à hora para vos darmos a conhecer os temas mais comerciais da rádio. José Alberto Ribeiro, na Estação Diária. Estivemos aí com o melhor da música que vai rodando na antena da Estação Diária. Não percam as notícias. Prometemos regressar em força de segunda a domingo.
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fiquem muito bem na Estação Oficial de Viseu. 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

0: Estação Diária, boa noite. Praticamente no final de hora, altura para fazermos mais uma pausa na música e darmos a conhecer os títulos do Diário da Estação. Ainda antes de encerrarmos a hora, vêm aí os comerciais. Depois do sinal horário, voltamos para mais uma hora na Estação Diária.
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1: São estas algumas das notícias que vamos destacar na edição do dia do Diário da Estação. A Junta de Freguesia de Rio de Loba, no Conselho de Viseu, está a promover o projeto Alerta Loba, iniciativa que impulsiona a participação de jovens voluntários na proteção e valorização do património natural da freguesia. A Comunidade Intermunicipal Viseu do Lafões anunciou uma novidade no sistema de bicicletas partilhadas com a aplicação Bora, facilitando o pagamento por MBWay. Em Viseu, a GNR identificou um homem de 60 anos que acabou constituído arguído pelo crime de posse de arma proibida. O município de Vozela lançou uma campanha solidária para apoiar os produtores pecuários afetados pelos incêndios que atingiram o concelho. Agora é só ficarem atentos ao desenvolvimento destes e outros temas no Diário da Estação. 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
5: A Ministra da Cultura, Juventude e Desporto, Margarida Balseiro Lopes, vai estar em Viseu no dia 5 de agosto para assinar o acordo que oficializa a passagem da Autoridade para a Prevenção e o Combate à Violência no Desporto para a Rua do Comércio. A revelação foi feita pelo presidente da autarquia viziense, João Azevedo, que classificou a mudança como uma excelente notícia. O autarca destacou que o Conselho passa a contar com serviço de âmbito nacional, além de abrir espaço nas antigas instalações, na incubadora Viseu 21, junto à Universidade Católica, para assim poder receber mais empresas de novas tecnologias. A autoridade tem como missão prevenir e fiscalizar o cumprimento do regime jurídico da segurança e o combate ao racismo, à xenofobia e à intolerância nos espetáculos desportivos. As instalações em Viseu foram inauguradas em julho de 2019. A Junta de Freguesia de Rio de Loba, no Conselho de Viseu, está a promover o projeto Alerta Loba, uma iniciativa que impulsiona a participação de jovens voluntários na proteção e valorização do património natural da freguesia. Integrado no programa Voluntariado Jovem para a Natureza e Floresta do Instituto Português do Desporto e Juventude, o projeto conta com a colaboração de um grupo de jovens que está a desenvolver diversas ações de preservação ambiental. A iniciativa pretende sensibilizar para a importância da conservação da natureza e incentivar os mais jovens a desempenharem papel ativo na proteção do território, contribuindo para a valorização do património natural da freguesia. O município de Vozela está a promover uma campanha solidária para apoiar os produtores pecuários que foram afetados pelos incêndios que atingiram o concelho, em particular nas freguesias de Alcofre, Campia e União de Freguesias de Câmara e Carvalhal de Vermilhas. A iniciativa visa recolher bens destinados à alimentação de bovinos, caprinos e ovinos, sendo solicitadas doações de feno, palha, ração e outros alimentos para animais. Os donativos podem ser entregues no Parque de Leilão de Gado, na zona industrial de Campia. A campanha é promovida pelo município de Vozela, com apoio de juntas de freguesia, procurando assim minimizar os prejuízos sofridos pelos produtores locais na sequência dos incêndios que nos últimos dias afetaram o concelho. A Casa da Cultura de Santa Combadão, no distrito de Viseu, vai receber entre os dias 23 e 28 de julho as finais da 39ª edição do Prémio Jovens Músicos. A iniciativa vai reunir alguns dos mais promissores jovens intérpretes nacionais nas áreas da música erudita e do jazz. O programa vai arrancar no dia 23 de julho com um concerto de abertura. As provas finais decorrem entre 24 e 28 de julho, reunindo os três finalistas de cada categoria, selecionados após avaliações que incluíram análise de gravações e provas eliminatórias da Casa da Música do Porto. As competições têm entrada gratuita e as atuações vão ser avaliadas por um júri que é presidido pela maestrina Joana Cardeiro, com direção artística de Luís Tinoco. 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
6: Previsão do estado do tempo para as próximas 24 horas. O Instituto Português de Mar e da Atmosfera está a prever para o distrito de Viseu céu pouco nublado, apresentando períodos de maior nebulosidade durante o dia no interior norte e centro e com possibilidade de ocorrência de aguaceiros e trovoada. O Instituto Português de Mar e da Atmosfera está ainda a prever vento fraco a moderado, superando por vezes forte em algumas zonas do interior e uma descida da temperatura máxima, com o mercúrio dos termómetros a não ultrapassar os 24 graus de máxima e a mínima a registrar valores perto dos 15 graus no distrito de Viseu.
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1: 16-19, Ângela Faria da Cunha.
7: Aí estamos nós de volta, para que possas ficar por dentro do que mais importante vai acontecendo na Estação Diária.
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7: Para recuperarmos grandes músicas, estão aí clássicos da Estação, em 96.8. Liga na Estação Diária.
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4: Som de abertura é mais um espaço de emissão na Estação Diária. Começamos com Super Malha Tuga e para que possamos prosseguir nesta edição supernova. Nos próximos minutos há mais música na Estação Oficial de Viseu. Fiquem bem.
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1: Atualizamos os principais títulos do desporto e informação que vai para o ar logo a seguir ao bloco dos comerciais. Estaremos de novo convosco para avançarmos para a segunda meia hora desta emissão.
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7: 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São estes alguns dos temas que vamos desenvolver no desporto da Estação Diária. Já é conhecido o adversário da Casa do Benfica de Viseu na segunda eliminatória da Taça de Portugal de Futebol Praia. O Desportivo Sinfãs já tem um lote de guarda-redes definido para a próxima temporada no Campeonato de Portugal de Futebol. A Associação de Futebol Viseu viu 3 dos seus árbitros serem promovidos de categoria nos quadros nacionais da Federação Portuguesa de Futebol após a conclusão da época 2025-2026. O Rezende está a preparar a nova temporada na Divisão de Honra de Viseu e apresentou 6 novos reforços para o plantel. Agora é só ficarem atentos ao desenvolvimento destes e outros temas no Desporto da Estação Diária.
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0: objetivo de procurar regressos nacionais. A Casa do Benfica de Viseu já tem adversário para a segunda eliminatória da Taça de Portugal de Futebol de Praia. O sorteio dita uma partida frente ao Desportivo da Ilha vai ser jogada no dia 26 de julho. Toda a ronda da Série Norte vai ser disputada no Campo de Areia da Charneca, em Leiria. A Casa do Benfica de Viseu marcou presença no sorteio depois de garantir o apuramento na primeira eliminatória ao afastar o Santiães por 8-7 no desempate por grandes penalidades após o 5-5 no final do tempo regulamentar. Caso ultrapasse esta segunda ronda, na terceira eliminatória, a Casa do Benfica de Viseu defrontará o vencedor do jogo entre Leixões e Varzim. O Desportivo de Sinfãs já tem o lote de guarda-redes definido para a nova temporada no Campeonato de Portugal de Futebol. O clube assegurou a contratação de Vítor Gabriel, sem espereira, e renovou com Fábio Santos. Vítor Gabriel, brasileiro, 21 anos, veio para Portugal para jogar no Proença Nova e na época passada defendeu a baliza do Nespereira da divisão de honra de Viseu. Já Fábio Santos está no clube desde os escalões de formação. Na última temporada integrou o plantel sénior, representou a equipa sub-23 em 15 jogos. A Associação de Futebol de Viseu viu 3 dos seus árbitros a serem promovidos de categoria nos quadros nacionais da Federação Portuguesa de Futebol. André Augusto e Eduardo Ramos foram promovidos na categoria C4 Cor para C4, enquanto Bruna Almeida ascendeu de árbitra assistente CF2 para a categoria CF1. A Associação de Futebol de Viseu considera que estas subidas de categoria refletem o empenho, a dedicação e a qualidade da arbitragem viziense. 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Previsão do estado do tempo para as próximas 24 horas. O Instituto Português de Mar e da Atmosfera está a prever para o Distrito de Viseu céu pouco nublado, apresentando períodos de maior nebulosidade durante o dia no interior norte e centro e com possibilidade de ocorrência de aguaceiros e trovoada. O Instituto Português de Mar e da Atmosfera está ainda a prever vento fraco a moderado, superando por vezes forte em algumas zonas do interior e uma descida da temperatura máxima, com mercúrio dos termómetros a não ultrapassar os 24 graus de máxima e a mínima a registrar valores perto dos 15 graus no Distrito de Viseu.
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0: Sul-Sense, José Alberto Ribeiro. Olá, viva! Está aí mais um início de emissão na Estação Diária. José Alberto Ribeiro, na Estação Diária. Vem aí o melhor som house da estação. 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
1: Boa noite. Voltámos à música em direção aos super clássicos. Recorda aí a frequência 96.8, ou se preferires, podes ainda seguir-nos no site oficial da Estação Diária, facebook.com/estaçãodiária. Deixa lá o teu like. 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

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Boa noite. Cumprimos mais uma hora de emissão. Está aí a altura de revelarmos os principais títulos do Diário da Estação. Tudo apostos para que possamos saber as novidades que irão ter desenvolvimento logo após o sinal horário. Não percam as notícias. Prometemos regressar em força. Fiquem bem.

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0: São estas algumas das notícias que vamos destacar na edição do dia do Diário da Estação. A Junta de Freguesia de Rio de Loba, no Conselho de Viseu, está a promover o projeto Alerta Loba, iniciativa que impulsiona a participação de jovens voluntários na proteção e valorização do património natural da freguesia. A Comunidade Intermunicipal Viseu de Olafões anunciou uma novidade no sistema de bicicletas partilhadas com a aplicação Bora, facilitando o pagamento por MBWay. Em Viseu, a GNR identificou um homem de 60 anos que acabou constituído arguído pelo crime de posse de arma proibida. O município de Vozela lançou uma campanha solidária para apoiar os produtores pecuários afetados pelos incêndios que atingiram o concelho. Agora é só ficarem atentos ao desenvolvimento destes e outros temas no Diário da Estação. 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

0: 6 horas.
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4: A Ministra da Cultura, Juventude e Desporto, Margarida Balseiro Lopes, vai estar em Viseu no dia 5 de agosto para assinar o acordo que oficializa a passagem da Autoridade para a Prevenção e o Combate à Violência no Desporto para a Rua do Comércio. A revelação foi feita pelo presidente da autarquia viziense, João Azevedo, que classificou a mudança como uma excelente notícia. O autarca destacou que o Conselho passa a contar com serviço de âmbito nacional, além de abrir espaço nas antigas instalações, na incubadora Viseu 21, junto à Universidade Católica, para assim poder receber mais empresas de novas tecnologias. A autoridade tem como missão prevenir e fiscalizar o cumprimento do regime jurídico da segurança e o combate ao racismo, à xenofobia e à intolerância nos espetáculos desportivos. As instalações em Viseu foram inauguradas em julho de 2019. A Junta de Freguesia de Rio de Loba, no Conselho de Viseu, está a promover o projeto Alerta Loba, uma iniciativa que impulsiona a participação de jovens voluntários na proteção e valorização do património natural da freguesia. Integrado no programa Voluntariado Jovem para a Natureza e Floresta do Instituto Português do Desporto e Juventude, o projeto conta com a colaboração de um grupo de jovens que está a desenvolver diversas ações de preservação ambiental. A iniciativa pretende sensibilizar para a importância da conservação da natureza e incentivar os mais jovens a desempenharem papel ativo na proteção do território, contribuindo para a valorização do património natural da freguesia. O município de Vozela está a promover uma campanha solidária para apoiar os produtores pecuários que foram afetados pelos incêndios que atingiram o concelho, em particular nas freguesias de Alcofra, Campia e União de Freguesias de Câmara e Carvalhal de Vermilhas. A iniciativa visa recolher bens destinados à alimentação de bovinos, caprinos e ovinos, sendo solicitadas doações de feno, palha, ração e outros alimentos para animais. Os donativos podem ser entregues no Parque de Leilão de Gado, na zona industrial de Campia. A campanha é promovida pelo município de Vozela, com apoio de juntas de freguesia, procurando assim minimizar os prejuízos sofridos pelos produtores locais na sequência dos incêndios que nos últimos dias afetaram o concelho. A Casa da Cultura de Santa Combadão, no distrito de Viseu, vai receber entre os dias 23 e 28 de julho as finais da 39ª edição do Prémio Jovens Músicos. A iniciativa vai reunir alguns dos mais promissores jovens intérpretes nacionais nas áreas da música erudita e do jazz. O programa vai arrancar no dia 23 de julho com um concerto de abertura. As provas finais decorrem entre 24 e 28 de julho, reunindo os três finalistas de cada categoria, selecionados após avaliações que incluíram análise de gravações e provas eliminatórias da Casa da Música do Porto. As competições têm entrada gratuita e as atuações vão ser avaliadas por um júri que é presidido pela maestrina Joana Carneiro, com direção artística de Luís Tinoco. 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
1: 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Previsão do estado do tempo para as próximas 24 horas. O Instituto Português de Mar e da Atmosfera está a prever para o Distrito de Viseu céu pouco nublado, apresentando períodos de maior nebulosidade durante o dia no interior norte e centro e com possibilidade de ocorrência de aguaceiros e trovoada. O Instituto Português de Mar e da Atmosfera está ainda a prever vento fraco a moderado, superando por vezes forte em algumas zonas do interior e uma descida da temperatura máxima, com mercúrio nos termómetros a não ultrapassar os 24 graus de máxima e a mínima a registrar valores perto dos 15 graus no Distrito de Viseu.
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Boa noite. Para que nos próximos minutos possas ficar ligado na Estação Diária Rádio, escolhemos mais um super som que iremos recomendar já de seguida. Soltas da Estação, para ouvires na Estação Oficial de Viseu.

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0: 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Boa noite. Quase em cima da meia hora para dar espaço de emissão ao desporto na Estação Diária. Informação que vai para o ar logo a seguir aos destaques e ao bloco comercial na antena da Estação Oficial de Viseu. Até já.
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7: São estes alguns dos temas que vamos desenvolver no desporto da Estação Diária. Já é conhecido o adversário da Casa do Benfica de Viseu na segunda eliminatória da Taça de Portugal de Futebol Praia. O Desportivo Sinfãs já tem um lote de guarda-redes definido para a próxima temporada no Campeonato de Portugal de Futebol. A Associação de Futebol Viseu viu 3 dos seus árbitros serem promovidos de categoria nos quadros nacionais da Federação Portuguesa de Futebol após a conclusão da época 2025-2026. O Rezende está a preparar a nova temporada na divisão de honra de Viseu e apresentou 6 novos reforços para o plantel. Agora é só ficarem atentos ao desenvolvimento destes e outros temas no desporto da Estação Diária.
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5: O Desportivo de

0: última temporada, despromovido do Campeonato de Portugal aos distritais de Viseu, assume o objetivo de procurar o regresso aos nacionais. A casa do Benfica de Viseu já tem adversário para a segunda eliminatória da Taça de Portugal de Futebol de Praia. O sorteio edita uma partida frente ao Desportivo da Ilha, vai ser jogada no dia 26 de julho. Toda a ronda da Série Norte vai ser disputada no Campo de Areia da Charneca, em Leiria. A casa do Benfica de Viseu marcou presença no sorteio depois de garantir o apuramento na primeira eliminatória, ao afastar o Santiago por 8-7 no desempate por grandes penalidades após o 5-5 no final do tempo regulamentar. Caso ultrapasse esta segunda ronda, na terceira eliminatória, a casa do Benfica de Viseu defrontará o vencedor do jogo entre Leixões e Varzim. O Desportivo de Sinfãs já tem o lote de guarda-redes definido para a nova temporada no Campeonato de Portugal de Futebol. O clube assegurou a contratação de Vítor Gabriel, sem espereira, e renovou com Fábio Santos. Vítor Gabriel, brasileiro, 21 anos, veio para Portugal para jogar no Proença Nova e na época passada defendeu a baliza do Nespereira da Divisão de Honra de Viseu. Já Fábio Santos está no clube desde os escalões de formação. Na última temporada, integrou o plantel sénior, representou a equipa sub-23 em 15 jogos. A Associação de Futebol de Viseu viu 3 dos seus árbitros a serem promovidos de categoria nos quadros nacionais da Federação Portuguesa de Futebol. André Augusto e Eduardo Ramos foram promovidos da categoria C4 Cor para C4, enquanto Bruna Almeida ascendeu de árbitro assistente CF2 para a categoria CF1. A Associação de Futebol de Viseu considera que estas subidas de categoria refletem o empenho, a dedicação e a qualidade da arbitragem viziense. 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
1: 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Previsão do estado do tempo para as próximas 24 horas. O Instituto Português de Mar e da Atmosfera está a prever para o Distrito de Viseu céu pouco nublado, apresentando períodos de maior nebulosidade durante o dia no interior norte e centro e com possibilidade de ocorrência de aguaceiros e trovoada. O Instituto Português de Mar e da Atmosfera está ainda a prever vento fraco a moderado, superando por vezes forte em algumas zonas do interior e uma descida da temperatura máxima, com o mercúrio dos termómetros a não ultrapassar os 24 graus de máxima e a mínima a registrar valores perto dos 15 graus no Distrito de Viseu.
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1: Ricardo Teixeira, o Imparável.
0: Hoje vou falar sobre alguns pontos que são muito importantes quando nós fazemos um Facebook Live.
1: É o fim de semana.
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0: 10-13, José Alberto Ribeiro. Muito bem, som de abertura em mais um espaço de emissão na Estação Diária. José Alberto Ribeiro, na Estação Diária. Temos aí mais informação relativa às diferentes bandas que vão rodando na Estação Diária, de segunda a domingo.
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2: Os melhores temas estão aí em 96.8. Nos próximos minutos, clássicos da estação para regressarmos alguns anos atrás. Fica bem, liga na Estação Diária.
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Estamos de volta para dar por finalizado o último terço da hora. Ainda tempo para ficarmos por dentro dos principais destaques que iremos desenvolver à hora certa no Diário da Estação. Voltaremos para mais Superestação logo a seguir ao sinal horário e às notícias em 96.8. Fiquem muito bem, até já!

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0: São estas algumas das notícias que vamos destacar na edição do dia do Diário da Estação. A Junta de Freguesia de Rio de Loba, no Conselho de Viseu, está a promover o projeto Alerta Loba, iniciativa que impulsiona a participação de jovens voluntários na proteção e valorização do património natural da freguesia. A Comunidade Intermunicipal Viseu do Lafões anunciou uma novidade no sistema de bicicletas partilhadas com a aplicação Bora, facilitando o pagamento por MBWay. Em Viseu, a GNR identificou um homem de 60 anos que acabou constituído arguído pelo crime de posse de arma proibida. O município de Vozela lançou uma campanha solidária para apoiar os produtores pecuários afetados pelos incêndios que atingiram o concelho. Agora é só ficarem atentos ao desenvolvimento destes e outros temas no Diário da Estação. 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
5: Sete horas.
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3: 7 horas, está de volta a informação na Estação Diária.
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8: A ministra da Cultura, Juventude e Desporto, Margarida Balseiro Lopes, vai estar em Viseu no dia 5 de agosto para assinar o acordo que oficializa a passagem da Autoridade para a Prevenção e o Combate à Violência no Desporto para a Rua do Comércio. A revelação foi feita pelo presidente da Autarquia Vizense, João Azevedo, que classificou a mudança como uma excelente notícia. O autarca destacou que o Conselho passa a contar com serviço de âmbito nacional, além de abrir espaço nas antigas instalações, na incubadora Vizem 21, junto à Universidade Católica, para assim poder receber mais empresas de novas tecnologias. A autoridade tem como missão prevenir e fiscalizar o cumprimento do regime jurídico da segurança e o combate ao racismo, à xenofobia e à intolerância nos espetáculos desportivos. As instalações em Viseu foram inauguradas em julho de 2019. A Junta de Freguesia de Rio de Loba, no Conselho de Viseu, está a promover o projeto Alerta Loba, uma iniciativa que impulsiona a participação de jovens voluntários na proteção e valorização do património natural da freguesia. Integrado no programa Voluntariado Jovem para a Natureza e Floresta do Instituto Português do Desporto e Juventude, o projeto conta com a colaboração de um grupo de jovens que está a desenvolver diversas ações de preservação ambiental. A iniciativa pretende sensibilizar para a importância da conservação da natureza e incentivar os mais jovens a desempenharem papel ativo na proteção do território, contribuindo para a valorização do património natural da freguesia. O município de Vozelas está a promover uma campanha solidária para apoiar os produtores pecuários que foram afetados pelos incêndios que atingiram o concelho, em particular nas freguesias de Alcofra, Campia e União de Freguesias de Câmara e Carvalhal de Vermilhas. A iniciativa visa recolher bens destinados à alimentação de bovinos, caprinos e ovinos, sendo solicitadas doações de feno, palha, ração e outros alimentos para animais. Os donativos podem ser entregues no Parque de Leilão de Gado, na zona industrial de Campia. A campanha é promovida pelo município de Vozela, com apoio de juntas de freguesia, procurando assim minimizar os prejuízos sofridos pelos produtores locais na sequência dos incêndios que nos últimos dias afetaram o concelho. A Casa da Cultura de Santa Combadão, no distrito de Viseu, vai receber entre os dias 23 e 28 de julho as finais da 39ª edição do Prémio Jovens Músicos. A iniciativa vai reunir alguns dos mais promissores jovens intérpretes nacionais nas áreas da música erudita e do jazz. O programa vai arrancar no dia 23 de julho com um concerto de abertura. As provas finais decorrem entre 24 e 28 de julho, reunindo os três finalistas de cada categoria, selecionados após avaliações que incluíram análise de gravações e provas eliminatórias da Casa da Música do Porto. As competições têm entrada gratuita e as atuações vão ser avaliadas por um júri que é presidido pela maestrina Joana Cardeiro, com direção artística de Luís Tinoco. 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
9: 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Previsão do estado do tempo para as próximas 24 horas. O Instituto Português de Mar e da Atmosfera está a prever para o Distrito de Viseu céu pouco nublado, apresentando períodos de maior nebulosidade durante o dia no interior norte e centro e com possibilidade de ocorrência de aguaceiros e trovoada. O Instituto Português de Mar e da Atmosfera está ainda a prever vento fraco a moderado, superando por vezes forte em algumas zonas do interior e uma descida da temperatura máxima, com o mercúrio dos termómetros a não ultrapassar os 24 graus de máxima e a mínima a registrar valores perto dos 15 graus no Distrito de Viseu.
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9: 7-10, Carlos Manuel Costa. Bem-vindos a mais uma grande hora na Estação Diária, Estação Oficial de Viseu. Carlos Manuel Costa, na Estação Diária. Superestação com o som nacional sempre na abertura de cada hora. E para continuarmos em bom ritmo, Supernova, nos próximos minutos. De segunda a domingo.
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1: Hora de ponta na estação diária. Esta é a hora em que procuramos dar a conhecer os momentos de maior congestionamento no centro da cidade de Viseu e ainda damos conta dos pontos de maior concentração de veículos automóveis no perímetro urbano da cidade. GPS da estação diária a funcionar. Se a ideia for evitar filas de trânsito, tome atenção às saídas no sentido ascendente na rotunda da Quinta do Galo, onde existe uma grande probabilidade de marcha lenta. Na circunvalação, quem vem do McDonald's e faz o trajeto entre a rotunda Paulo VI e a rotunda de Nelas em direção ao Palácio do Gelo, preste atenção porque o trânsito poderá obrigá-lo a circular com alguma dificuldade. Ainda na circunvalação de Viseu, itinerário que faz a ligação à rotunda junto à Casa de Saúde, é muito vulgar o trânsito apresentar condicionamento e obrigar a velocidade moderada. Atenção às viaturas que estejam a percorrer o circuito descendente na zona do Fontelo, rotunda da Feira Semanal, em direção à Quinta Agrária e à Radial de Santiago. É muito possível que o tráfego automóvel se mova com limitações. A esta hora estamos a dar informação do trânsito que se move na cidade de Viseu. 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
0: 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Bem-vindos à contagem mais nacional, top da estação. Abrimos a hora com Fora da Caixa em 968.fm. Está pronta mais uma grande malha, super tuga da estação oficial de Viseu. 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

710, Carlos Manuel Costa. Para já deixámos o Som Nacional abrir a hora. Vamos seguir em frente com mais um tema em destaque. Carlos Manuel Costa, na Estação Diária. 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
0: Para continuarmos em grande ritmo aqui em 96.80, já a seguir vamos ficar com as informações do mundo da música. Em destaque nas soltas da estação, os grandes responsáveis pelas músicas que passam a todas as horas na Estação Diária. 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
2: Portugal às 7, top nacional na estação oficial de Viseu. Está na hora das grandes músicas fazerem uma pausa na estação diária. E para seguirmos em frente, mais um bloco de informação desportivo em 96.80. Volto já a seguir. Até já.
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2: 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São estes alguns dos temas que vamos desenvolver no desporto da Estação Diária. Já é conhecido o adversário da Casa do Benfica de Viseu na segunda eliminatória da Taça de Portugal de Futebol Praia. O Desportivo Simfãs já tem um lote de guarda-redes definido para a próxima temporada no Campeonato de Portugal de Futebol. A Associação de Futebol Viseu viu 3 dos seus árbitros serem promovidos de categoria nos quadros nacionais da Federação Portuguesa de Futebol após a conclusão da época 2025-2026. O Rezende está a preparar a nova temporada na divisão de honra de Viseu e apresentou 6 novos reforços para o plantel. Agora é só ficarem atentos ao desenvolvimento destes e outros temas no desporto da Estação Diária. 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

0: Desportivo de Razenzo está a preparar-se a nova temporada na divisão de honra de Viseu e apresentou 6 novos reforços para o plantel. Para o ataque chegaram 3 nomes: Beto Lopes, que representava o Celurecense, Hunter Kane, oriundo do Idanhense, e Vinícius, que troca o Camacho da Madeira pelo Rezende. No meio-campo, a equipa reforçou-se com o Saraiva, que chegou do Luís Pereira. Já a defesa ganhou 2 novos rostos: Luís Roberto, que representava o Sesimbra, e Bernardo, ex-Vila Caís. O Rezende, na última temporada, despromovido do Campeonato de Portugal aos distritais de Viseu, assume o objetivo de procurar o regresso aos nacionais. A casa do Benfica de Viseu já tem adversário para a segunda eliminatória da Taça de Portugal de Futebol de Praia. O sorteio edita uma partida frente ao Desportivo da Ilha, vai ser jogada no dia 26 de julho. Toda a ronda da Série Norte vai ser disputada no Campo de Areia da Charneca, em Leiria. A casa do Benfica de Viseu marcou presença no sorteio depois de garantir o apuramento da primeira eliminatória, ao afastar o Santiago por 8-7 no desempate por grandes penalidades após o 5-5 no final do tempo regulamentar. Caso ultrapasse esta segunda ronda, na terceira eliminatória, a casa do Benfica de Viseu defrontará o vencedor do jogo entre Leixões e Varzim. O Desportivo de Sinfãs já tem um lote de guarda-redes definido para a nova temporada no Campeonato de Portugal de Futebol. O clube assegurou a contratação de Vítor Gabriel, sem espera, e renovou com Fábio Santos. Vítor Gabriel, brasileiro, 21 anos, veio para Portugal para jogar no Proença Nova e na época passada defendeu a baliza do Nespereira da divisão de honra de Viseu. Já Fábio Santos está no clube desde os escalões de formação. Na última temporada integrou o plantel sénior, representou a equipa sub-23 em 15 jogos. A Associação de Futebol de Viseu viu 3 dos seus árbitros a serem promovidos de categoria nos quadros nacionais da Federação Portuguesa de Futebol. André Augusto e Eduardo Ramos foram promovidos da categoria C4 Cor para C4, enquanto Bruna Almeida ascendeu de árbitra assistente de CF2 para a categoria CF1. A Associação de Futebol de Viseu considera que estas subidas de categoria refletem o empenho, a dedicação e a qualidade da arbitragem viziense. Toda a informação do desporto está atualizada em estaçãodiariojornal.sapo.pt e também no site da Estação Diária Rádio em 968.fm.
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1: 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Previsão do estado do tempo para as próximas 24 horas. O Instituto Português de Mar e da Atmosfera está a prever para o Distrito de Viseu céu pouco nublado, apresentando períodos de maior nebulosidade durante o dia no interior norte e centro e com possibilidade de ocorrência de aguaceiros e trovoada. O Instituto Português de Mar e da Atmosfera está ainda a prever vento fraco a moderado, superando por vezes forte em algumas zonas do interior e uma descida da temperatura máxima, com o mercúrio dos termómetros a não ultrapassar os 24 graus de máxima e a mínima a registrar valores perto dos 15 graus no Distrito de Viseu.
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1: 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Bem-vindos a mais uma sessão Portugal às 7. Está já alinhada mais uma Super Tuga e para seguirmos em frente com mais uma grande hora de rádio, mais uma Super Malha na Estação Diária. Até já! 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
1: Estamos aí de novo para te relembrar como podes ter fácil acesso à estação diária.
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1: Está aí a altura de revelarmos os principais títulos do Diário da Estação. Tudo a postos para que possamos saber as novidades que irão ter desenvolvimento logo após o sinal horário. Contem connosco na próxima hora. Prometemos regressar em força. Fiquem bem.
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1: 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São estas algumas das notícias que vamos destacar na edição do dia do Diário da Estação. A Ministra da Cultura, Juventude e Desporto, Margarida Balseiro Lopes, vai estar em Viseu no dia 5 de agosto para assinar um acordo que oficializa a passagem da Autoridade para a Prevenção e o Combate à Violência no Desporto para a Rua do Comércio. A Junta de Freguesia de Rio de Loba, no Conselho de Viseu, está a promover o projeto Alerta Loba, iniciativa que impulsiona a participação de jovens voluntários na proteção e valorização do património natural da freguesia. O município de Vozela lançou uma campanha solidária para apoiar os produtores pecuários afetados pelos incêndios que atingiram o concelho. A Casa da Cultura de Santa Combadão vai receber entre os dias 23 e 28 de julho as finais da 39ª edição do Prémio Jovens Músicos. Agora é só ficarem atentos ao desenvolvimento destes e outros temas no Diário da Estação.
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2: Oito horas.
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6: A Ministra da Cultura, Juventude e Desporto, Margarida Balseiro Lopes, vai estar em Viseu no dia 5 de agosto para assinar o acordo que oficializa a passagem da Autoridade para a Prevenção e o Combate à Violência no Desporto para a Rua do Comércio. A revelação foi feita pelo Presidente da Autarquia Viziense, João Azevedo, que classificou a mudança como uma excelente notícia. O autarca destacou que o Conselho passa a contar com serviço de âmbito nacional, além de abrir espaço nas antigas instalações, na incubadora Viseu 21, junto à Universidade Católica, para assim poder receber mais empresas de novas tecnologias. A autoridade tem como missão prevenir e fiscalizar o cumprimento do regime jurídico da segurança e o combate ao racismo, à xenofobia e à intolerância nos espetáculos desportivos. As instalações em Viseu foram inauguradas em julho de 2019. A Junta de Freguesia de Rio de Loba, no Conselho de Viseu, está a promover o projeto Alerta Loba, uma iniciativa que impulsiona a participação de jovens voluntários na proteção e valorização do património natural da freguesia. Integrado no programa Voluntariado Jovem para a Natureza e Floresta do Instituto Português do Desporto e Juventude, o projeto conta com a colaboração de um grupo de jovens que está a desenvolver diversas ações de preservação ambiental. A iniciativa pretende sensibilizar para a importância da conservação da natureza e incentivar os mais jovens a desempenharem papel ativo na proteção do território, contribuindo para a valorização do património natural da freguesia. O município de Vozela está a promover uma campanha solidária para apoiar os produtores pecuários que foram afetados pelos incêndios que atingiram o concelho, em particular nas freguesias de Alcofre, Campia e União de Freguesias de Câmara e Carvalhal de Vermilhas. A iniciativa visa recolher bens destinados à alimentação de bovinos, caprinos e ovinos, sendo solicitadas doações de feno, palha, ração e outros alimentos para animais. Os donativos podem ser entregues no Parque de Leilão de Gado, na zona industrial de Campia. A campanha é promovida pelo município de Vozela, com apoio de juntas de freguesia, procurando assim minimizar os prejuízos sofridos pelos produtores locais na sequência dos incêndios que nos últimos dias afetaram o concelho. A Casa da Cultura de Santa Combadão, no distrito de Viseu, vai receber entre os dias 23 e 28 de julho as finais da 39ª edição do Prémio Jovens Músicos. A iniciativa vai reunir alguns dos mais promissores jovens intérpretes nacionais nas áreas da música erudita e do jazz. O programa vai arrancar no dia 23 de julho com um concerto de abertura. As provas finais decorrem entre 24 e 28 de julho, reunindo os três finalistas de cada categoria, selecionados após avaliações que incluíram análise de gravações e provas eliminatórias da Casa da Música do Porto. As competições têm entrada gratuita e as atuações vão ser avaliadas por um júri que é presidido pela maestrina Joana Cardeiro, com direção artística de Luís Tinoco. Todas as notícias atualizadas em estaçãodiariojornal.sapo.pt e também no site da Estação Diário Rádio em 968.fm.
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3: Previsão do estado do tempo para as próximas 24 horas. O Instituto Português de Mar e da Atmosfera está a prever para o Distrito de Viseu céu pouco nublado, apresentando períodos de maior nebulosidade durante o dia no interior norte e centro e com possibilidade de ocorrência de aguaceiros e trovoada. O Instituto Português de Mar e da Atmosfera está ainda a prever vento fraco a moderado, superando por vezes forte em algumas zonas do interior e uma descida da temperatura máxima, com o mercúrio dos termómetros a não ultrapassar os 24 graus de máxima e a mínima a registrar valores perto dos 15 graus no Distrito de Viseu.
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4: Muito bem, som de abertura em mais um espaço de emissão na Estação Diária.
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4: Estão aí os primeiros sons que fazem parte da abertura desta hora. Começamos com Super Malha Tuga, acrescentamos Supernova.
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2: Regresso à ligação em trânsito para fazer mais um ponto de ordem na circulação automóvel em Viseu. Lembramos que estamos na rubrica em hora de ponta e que é no centro da cidade que o tráfego aumenta substancialmente. Se o destino que percorre tem direção à zona oeste da cidade, ou seja, ligação à localidade de Vilmoinhos, irá provavelmente ter de perder mais alguns minutos porque é costume o acumular de veículos automóveis que percorrem o perímetro urbano da cidade. Se se encontra perto da Fonte Luminosa, do Rossio, a forma mais indicada de sair do centro de Viseu será contornar a rotunda à esquerda, pela via que o vai levar até ao cruzamento com semáforos. Preste atenção que é obrigatório seguir em frente rumo à Avenida Alberto Sampaio. É comum que aqui o trânsito se apresente mais congestionado e até demorado, e que poderá levar alguns minutos a atravessar esta avenida, que termina junto à Praça Dom João I, mesmo ao lado do edifício dos Bombeiros Voluntários. Aqui irá cruzar com a Rua 21 de Agosto, o que também aumenta a probabilidade de marcha lenta. Na Rua Almirante Afonso Cerqueira, que o levará até à Praça Carlos Lopes, onde deverá prestar especial atenção ao tráfego que vem a descer à sua esquerda. 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
3: Olá, viva, está aí mais um início de emissão na Estação Diária. Primeira das músicas que destacamos, versão nacional para começarmos mais uma grande hora. Supernova é a malha escolhida para os próximos minutos em 96.8. Até já!
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0: 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Bom dia. Para escutares na próxima sequência que preparámos na playlist da Estação Diária, Soltas da Estação. E logo a seguir, vêm os temas que merecem relevo nos diferentes tops do mercado da música. Até já!
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2: Ainda antes de darmos um salto para os comerciais, fiquem a saber quais os títulos das notícias que fazem parte do Bloco de Informação do Desporto. Voltaremos de novo à antena logo a seguir às notícias. Até já.
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3: São estes alguns dos temas que vamos desenvolver no Desporto da Estação Diária. Já é conhecido o adversário da Casa do Benfica de Viseu na segunda eliminatória da Taça de Portugal de Futebol Praia. O Desportivo Sinfãs já tem um lote de guarda-redes definido para a próxima temporada no Campeonato de Portugal de Futebol. A Associação de Futebol Viseu viu 3 dos seus árbitros serem promovidos de categoria nos quadros nacionais da Federação Portuguesa de Futebol após a conclusão da época 2025-2026. O Rezende está a preparar a nova temporada na divisão de honra de Viseu e apresentou 6 novos reforços para o plantel. Agora é só ficarem atentos ao desenvolvimento destes e outros temas no Desporto da Estação Diária. 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
0: Regresso ao desporto, bloco das 8h30. 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O Desportivo de Rezende está a preparar-se a nova temporada na divisão de honra de Viseu e apresentou 6 novos reforços para o plantel.

0: Despromovido do Campeonato de Portugal aos distritais de Viseu, assume o objetivo de procurar o regresso aos nacionais. A Casa do Benfica de Viseu já tem adversário para a segunda eliminatória da Taça de Portugal de Futebol de Praia. O sorteio dita uma partida frente ao Desportivo da Ilha vai ser jogada no dia 26 de julho. Toda a ronda da Série Norte vai ser disputada no Campo de Areia da Charneca, em Leiria. A Casa do Benfica de Viseu marcou presença no sorteio depois de garantir o apuramento na primeira eliminatória ao afastar o Santiago por 8-7 no desempate por grandes penalidades após o 5-5 no final do tempo regulamentar. Caso ultrapasse esta segunda ronda, na terceira eliminatória, a Casa do Benfica de Viseu defrontará o vencedor do jogo entre Leixões e Varzim. O Desportivo de Sinfãs já tem o lote de guarda-redes definido para a nova temporada no Campeonato de Portugal de Futebol. O clube assegurou a contratação de Vítor Gabriel, sem espereira, e renovou com Fábio Santos. Vítor Gabriel, brasileiro, 21 anos, veio para Portugal para jogar no Proença Nova e na época passada defendeu a baliza do Nespereira da divisão de honra de Viseu. Já Fábio Santos está no clube desde os escalões de formação. Na última temporada integrou o plantel sénior, representou a equipa sub-23 em 15 jogos. A Associação de Futebol de Viseu viu 3 dos seus árbitros a serem promovidos de categoria nos quadros nacionais da Federação Portuguesa de Futebol. André Augusto e Eduardo Ramos foram promovidos da categoria C4 Cor para C4, enquanto Bruna Almeida ascendeu de árbitra assistente CF2 para a categoria CF1. A Associação de Futebol de Viseu considera que estas subidas de categoria refletem o empenho, a dedicação e a qualidade da arbitragem viziense. Toda a informação do desporto está atualizada em estaçãodiariojornal.sapo.pt e também no site da Estação Diária Rádio em 968.fm.
1: 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Previsão do estado do tempo para as próximas 24 horas. O Instituto Português de Mar e da Atmosfera está a prever para o Distrito de Viseu céu pouco nublado, apresentando períodos de maior nebulosidade durante o dia no interior norte e centro e com possibilidade de ocorrência de aguaceiros e trovoada. O Instituto Português de Mar e da Atmosfera está ainda a prever vento fraco a moderado, superando por vezes forte em algumas zonas do interior e uma descida da temperatura máxima, com mercúrio nos termómetros a não ultrapassar os 24 graus de máxima e a mínima a registrar valores perto dos 15 graus no Distrito de Viseu.
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1: Voltamos para mais uma hora de ponta na estação diária. Em períodos de ponta, o centro da cidade fica sujeito a um volume de tráfego que torna a movimentação automóvel mais complicada. Se o seu destino é prosseguir na direção da Braveses, isto é, avançar no sentido da zona de saída mais a norte de Viseu, e se tiver de passar pelo Rossio, não é novidade que o trânsito costuma sofrer abrandamento, tendo em atenção que existem dois semáforos na Praça da República. Ultrapassando esta área de afunilamento de circulação automóvel, vai ter de descer a Avenida Doutor António José de Almeida e até ao cruzamento com a Rua Cepa Pinto, e a Rua 21 de Agosto terá duas vias de trânsito. É quase sempre complicada a mobilidade nesta descida. Mais à frente, a cerca de 200 metros, encontrará a rotunda mais próxima do Fórum Viseu. Atenção que as rotundas permitem uma maior mobilidade no trânsito. Seguindo em frente, terá de percorrer cerca de mais de 300 metros até encontrar a rotunda da Fonte Cibernética, uma das mais movimentadas e congestionadas da cidade. E a partir desta zona mais baixa da cidade de Viseu, é só seguir em frente e subir até ao cimo da Avenida da Europa. É mais uma hora de ponta na estação diária. É a hora de trânsito na cidade.
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0: Para vos darmos a saber as novidades do Diário da Estação, iremos convidar-vos para estarem atentos aos destaques que iremos ouvir já de seguida. Retomaremos a hora para partilhar o melhor da música em 9680. Até já!
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1: 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São estas algumas das notícias que vamos destacar na edição do dia do Diário da Estação. A Ministra da Cultura, Juventude e Desporto, Margarida Balseiro Lopes, vai estar em Viseu no dia 5 de agosto para assinar o acordo que oficializa a passagem da Autoridade para a Prevenção e o Combate à Violência no Desporto para a Rua do Comércio. A Junta de Freguesia de Rio de Loba, no Conselho de Viseu, está a promover o projeto Alerta Loba, iniciativa que impulsiona a participação de jovens voluntários na proteção e valorização do património natural da freguesia. O município de Vozela lançou uma campanha solidária para apoiar os produtores pecuários afetados pelos incêndios que atingiram o concelho. A Casa da Cultura de Santa Combadão vai receber entre os dias 23 e 28 de julho as finais da 39ª edição do Prémio Jovens Músicos. Agora é só ficarem atentos ao desenvolvimento destes e outros temas no Diário da Estação. 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
3: 9 horas.
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1: 9 horas. 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
6: A ministra da Cultura, Juventude e Desporto, Margarida Balseiro Lopes, vai estar em Viseu no dia 5 de agosto para assinar o acordo que oficializa a passagem da Autoridade para a Prevenção e o Combate à Violência no Desporto para a Rua do Comércio. A revelação foi feita pelo presidente da Autarquia Vizense, João Azevedo, que classificou a mudança como uma excelente notícia. O autarca destacou que o Conselho passa a contar com serviço de âmbito nacional, além de abrir espaço nas antigas instalações, na incubadora Vizem 21, junto à Universidade Católica, para assim poder receber mais empresas de novas tecnologias. A autoridade tem como missão prevenir e fiscalizar o cumprimento do regime jurídico da segurança e o combate ao racismo, à xenofobia e à intolerância nos espetáculos desportivos. As instalações em Viseu foram inauguradas em julho de 2019. A Junta de Freguesia de Rio de Loba, no Conselho de Viseu, está a promover o projeto Alerta Loba, uma iniciativa que impulsiona a participação de jovens voluntários na proteção e valorização do património natural da freguesia. Integrado no programa Voluntariado Jovem para a Natureza e Floresta do Instituto Português do Desporto e Juventude, o projeto conta com a colaboração de um grupo de jovens que está a desenvolver diversas ações de preservação ambiental. A iniciativa pretende sensibilizar para a importância da conservação da natureza e incentivar os mais jovens a desempenharem papel ativo na proteção do território, contribuindo para a valorização do património natural da freguesia. O município de Vozelas está a promover uma campanha solidária para apoiar os produtores pecuários que foram afetados pelos incêndios que atingiram o concelho, em particular nas freguesias de Alcofre, Campia e União de Freguesias de Câmara e Carvalhal de Vermilhas. A iniciativa visa recolher bens destinados à alimentação de bovinos, caprinos e ovinos, sendo solicitadas doações de feno, palha, ração e outros alimentos para animais. Os donativos podem ser entregues no Parque de Leilão de Gado, na zona industrial de Campia. A campanha é promovida pelo município de Vozela, com apoio de juntas de freguesia, procurando assim minimizar os prejuízos sofridos pelos produtores locais na sequência dos incêndios que nos últimos dias afetaram o concelho. A Casa da Cultura de Santa Combadão, no Distrito de Viseu, vai receber entre os dias 23 e 28 de julho as finais da 39ª edição do Prémio Jovens Músicos. A iniciativa vai reunir alguns dos mais promissores jovens intérpretes nacionais nas áreas da música erudita e do jazz. O programa vai arrancar no dia 23 de julho com um concerto de abertura. As provas finais decorrem entre 24 e 28 de julho, reunindo os três finalistas de cada categoria, selecionados após avaliações que incluíram análise de gravações e provas eliminatórias da Casa da Música do Porto. As competições têm entrada gratuita e as atuações vão ser avaliadas por um júri que é presidido pela maestrina Joana Cardeiro, com direção artística de Luís Tinoco. Todas as notícias atualizadas em estaçãodiariojornal.sapo.pt e também no site da Estação Diário Rádio em 968.fm.
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1: 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Previsão do estado do tempo para as próximas 24 horas. O Instituto Português de Mar e da Atmosfera está a prever para o Distrito de Viseu céu pouco nublado, apresentando períodos de maior nebulosidade durante o dia no interior norte e centro e com possibilidade de ocorrência de aguaceiros e trovoada. O Instituto Português de Mar e da Atmosfera está ainda a prever vento fraco a moderado, superando por vezes forte em algumas zonas do interior e uma descida da temperatura máxima, com o mercúrio dos termómetros a não ultrapassar os 24 graus de máxima e a mínima a registrar valores perto dos 15 graus no Distrito de Viseu.
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0: cidade é via Zona Oeste, isto é, pelo lado de quem sobe a Avenida Cidade de Aveiro, em direção à Rotunda Carlos Lopes, o tráfego é realmente condicionado. No entanto, se se encontrar no início da zona ascendente dos semáforos da Avenida Cidade de Aveiro, tem outra alternativa, que é virar à direita e contornar o Estádio dos Trambelos até chegar à Rotunda do Monte Belo e retomar a circunvalação. Mas se o objetivo for prosseguir até à Rotunda Paulo VI, quando chegar junto ao Hotel Monte Belo, ainda tem a possibilidade de poder virar à direita, fazer a rotunda à esquerda e seguir pela rua Dr. Álvaro Monteiro, junto ao Monte Pio, passar os semáforos, continuar em sentido ascendente até ao cimo da rua e virar à esquerda até apanhar de novo a circunvalação. Estamos em hora de ponta, na estação diária, estamos a dar a conhecer trajetos alternativos para quem pretende entrar na cidade de Viseu. Iremos regressar na próxima hora de ponta.
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5: Olá, esta é a frequência da Estação Diária. Chamamos a atenção para a primeira das músicas rodadas. Ouvimos Fuga da Estação, a Supernova é a malha que divulgamos nos minutos que se seguem. Fiquem bem.
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1: Na Estação Diária damos destaque a alguns dos temas mais ouvidos em 96.8. Soltas da Estação, para escutares na próxima sequência que preparámos na playlist da Estação Oficial de Viseu. FM.

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3: Sigma, a dupla britânica formada pelos dois DJs Cameron e Joy. Já em tempo de universidade, esta dupla trabalhou em lojas de discos e promoção de eventos para fazerem face às despesas de estudante. Mas concluídos os estudos e lançados vários remixes, esta dupla fez de Sigma o seu projeto musical.
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1: É o desporto na Estação Diária. Prestem atenção aos destaques e ao bloco dos comerciais. Voltaremos de novo à antena para a segunda parte desta emissão Super Estação. Até já.
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2: São estes alguns dos temas que vamos desenvolver no Desporto da Estação Diária. Já é conhecido o adversário da Casa do Benfica de Viseu na segunda eliminatória da Taça de Portugal de Futebol Praia. O Desportivo Sinfãs já tem um lote de guarda-redes definido para a próxima temporada no Campeonato de Portugal de Futebol. A Associação de Futebol Viseu viu 3 dos seus árbitros serem promovidos de categoria nos quadros nacionais da Federação Portuguesa de Futebol após a conclusão da época 2025-2026. O Rezende está a preparar a nova temporada na divisão de honra de Viseu e apresentou 6 novos reforços para o plantel. Agora é só ficarem atentos ao desenvolvimento destes e outros temas no Desporto da Estação Diária. 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
0: 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O Desportivo de Rezende está a preparar a nova temporada na divisão de honra de Viseu e apresentou 6 novos reforços para o plantel. Para o ataque chegaram 3 nomes: Beto Lopes, que representava o Sulurecense, Hunter Kane, oriundo do Idanhense, e Vinícius, que trocou Camacho da Madeira pelo Rezende. No meio-campo, a equipa reforçou-se com o Saraiva, que chegou do Luís Pereira. Já a defesa ganhou 2 novos rostos: Luís Roberto, que representava o Sesimbra, e Bernardo, ex-Vila Caís. O Rezende, na última temporada, despromovido do Campeonato de Portugal aos distritais de Viseu, assume o objetivo de procurar o regresso aos nacionais. A casa do Benfica de Viseu já tem adversário para a segunda eliminatória da Taça de Portugal de Futebol de Praia. O sorteio edita uma partida frente ao Desportivo da Ilha, vai ser jogada no dia 26 de julho. Toda a ronda da Série Norte vai ser disputada no Campo de Areia da Charneca, em Leiria. A casa do Benfica de Viseu marcou presença no sorteio depois de garantir o apuramento na primeira eliminatória, ao afastar o Santiago por 8-7 no desempate por grandes penalidades após o 5-5 no final do tempo regulamentar. Caso ultrapasse esta segunda ronda, na terceira eliminatória, a casa do Benfica de Viseu defrontará o vencedor do jogo entre Leixões e Varzim. O Desportivo de Sinfãs já tem o lote de guarda-redes definido para a nova temporada no Campeonato de Portugal de Futebol. O clube assegurou a contratação de Vítor Gabriel, Sérgio Pereira, e renovou com Fábio Santos. Vítor Gabriel, brasileiro, 21 anos, veio para Portugal para jogar no Proença Nova e na época passada defendeu a baliza do Nunes Pereira na divisão de honra de Viseu. Já Fábio Santos está no clube desde os escalões de formação. Na última temporada integrou o plantel sénior, representou a equipa sub-23 em 15 jogos. A Associação de Futebol de Viseu viu 3 dos seus árbitros a serem promovidos de categoria nos quadros nacionais da Federação Portuguesa de Futebol. André Augusto e

0: 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Previsão do estado do tempo para as próximas 24 horas. O Instituto Português de Mar e da Atmosfera está a prever para o Distrito de Viseu céu pouco nublado, apresentando períodos de maior nebulosidade durante o dia no interior norte e centro e com possibilidade de ocorrência de aguaceiros e trovoada. O Instituto Português de Mar e da Atmosfera está ainda a prever vento fraco a moderado, superando por vezes forte em algumas zonas do interior e uma descida da temperatura máxima, com o mercúrio dos termómetros a não ultrapassar os 24 graus de máxima e a mínima a registrar valores perto dos 15 graus no Distrito de Viseu. 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
1: Hora de ponta na estação diária. Esta é a hora em que procuramos dar a conhecer os momentos de maior congestionamento no centro da cidade de Viseu e ainda damos conta dos pontos de maior concentração de veículos automóveis no perímetro urbano da cidade. GPS da estação diária a funcionar. Se a ideia for evitar filas de trânsito, tome atenção às saídas no sentido ascendente na rotunda da Quinta do Galo, onde existe uma grande probabilidade de marcha lenta. Na circunvalação, quem vem do McDonald's e faz o trajeto entre a rotunda Paulo VI e a rotunda de Nelas em direção ao Palácio do Gelo, preste atenção porque o trânsito poderá obrigá-lo a circular com alguma dificuldade. Ainda na circunvalação de Viseu, itinerário que faz a ligação à rotunda junto à Casa de Saúde, é muito vulgar o trânsito apresentar condicionamento e obrigar a velocidade moderada. Atenção às viaturas que estejam a percorrer o circuito descendente na zona do Fontelo, rotunda da Feira Semanal, em direção à Quinta Agrária e à Radial de Santiago. É muito possível que o tráfego automóvel se mova com limitações. A esta hora estamos a dar informação do trânsito que se move na cidade de Viseu. 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
1: Estamos aí para dar a conhecer as novidades do Diário da Estação na Estação Diária. Os principais destaques das notícias. Regressaremos logo depois do bloco comercial para mais uma hora Superestação. Até já.
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7: 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São estas algumas das notícias que vamos destacar na edição do dia do Diário da Estação. A Ministra da Cultura, Juventude e Desporto, Margarida Balseiro Lopes, vai estar em Viseu no dia 5 de agosto para assinar o acordo que oficializa a passagem da Autoridade para a Prevenção e o Combate à Violência no Desporto para a Rua do Comércio. A Junta de Freguesia de Rio de Loba, no Conselho de Viseu, está a promover o projeto Alerta Loba, iniciativa que impulsiona a participação de jovens voluntários na proteção e valorização do património natural da freguesia. O município de Vozela lançou uma campanha solidária para apoiar os produtores pecuários afetados pelos incêndios que atingiram o concelho. A Casa da Cultura de Santa Combadão vai receber entre os dias 23 e 28 de julho as finais da 39ª edição do Prémio Jovens Músicos. Agora é só ficarem atentos ao desenvolvimento destes e outros temas no Diário da Estação.
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4: 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A ministra da Cultura, Juventude e Desporto, Margarida Balseiro Lopes, vai estar em Viseu no dia 5 de agosto para assinar o acordo que oficializa a passagem da Autoridade para a Prevenção e o Combate à Violência no Desporto para a Rua do Comércio. A revelação foi feita pelo presidente da autarquia viziense, João Azevedo, que classificou a mudança como uma excelente notícia. O autarca destacou que o Conselho passa a contar com serviço de âmbito nacional, além de abrir espaço nas antigas instalações, na incubadora Vicem 21, junto à Universidade Católica, para assim poder receber mais empresas de novas tecnologias. A autoridade tem como missão prevenir e fiscalizar o cumprimento do regime jurídico da segurança e o combate ao racismo, à xenofobia e à intolerância nos espetáculos desportivos. As instalações em Viseu foram inauguradas em julho de 2019. A Junta de Freguesia de Rio de Loba, no Conselho de Viseu, está a promover o projeto Alerta Loba, uma iniciativa que impulsiona a participação de jovens voluntários na proteção e valorização do património natural da freguesia. Integrado no programa Voluntariado Jovem para a Natureza e Floresta do Instituto Português do Desporto e Juventude, O projeto conta com a colaboração de um grupo de jovens que está a desenvolver diversas ações de preservação ambiental. A iniciativa pretende sensibilizar para a importância da conservação da natureza e incentivar os mais jovens a desempenharem papel ativo na proteção do território, contribuindo para a valorização do património natural da freguesia. O município de Vozela está a promover uma campanha solidária para apoiar os produtores pecuários que foram afetados pelos incêndios que atingiram o concelho, em particular nas freguesias de Alcofre, Campia e União de Freguesias de Câmara e Carvalhal de Vermilhas. A iniciativa visa recolher bens destinados à alimentação de bovinos, caprinos

0: e ovinos, sendo solicitadas doações de feno, palha, ração e outros alimentos para animais. Os donativos podem ser entregues no Parque de Leilão de Gado, na zona industrial de Campia. A campanha é promovida pelo município de Vozela, com apoio de juntas de freguesia, procurando assim minimizar os prejuízos sofridos pelos produtores locais na sequência dos incêndios que nos últimos dias afetaram o concelho. A Casa da Cultura de Santa Combadão, no distrito de Viseu, vai receber entre os dias 23 e 28 de julho as finais da 39ª edição do Prémio Jovens Músicos. A iniciativa vai reunir alguns dos mais promissores jovens intérpretes nacionais nas áreas da música erudita e do jazz. O programa vai arrancar no dia 23 de julho com um concerto de abertura. As provas finais decorrem entre 24 e 28 de julho, reunindo os três finalistas de cada categoria, selecionados após avaliações que incluíram análise de gravações e provas eliminatórias da Casa de Música do Porto. As competições têm entrada gratuita e as atuações vão ser avaliadas por um júri que é presidido pela maestrina Joana Cardeiro, com a direção artística de Luís Tinoco. 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
3: Previsão do estado do tempo para as próximas 24 horas. O Instituto Português de Mar e da Atmosfera está a prever para o distrito de Viseu céu pouco nublado, apresentando períodos de maior nebulosidade durante o dia no interior norte e centro e com possibilidade de ocorrência de aguaceiros e trovoada. O Instituto Português de Mar e da Atmosfera está ainda a prever vento fraco a moderado, superando por vezes forte em algumas zonas do interior e uma descida da temperatura máxima, com o mercúrio dos termómetros a não ultrapassar os 24 graus de máxima e a mínima a registrar valores perto dos 15 graus no distrito de Viseu.
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7: 10-13. José Alberto Ribeiro.
8: Muito bem, som de abertura em mais um espaço de emissão na Estação Diária.
7: José Alberto Ribeiro, na Estação Diária.
8: Temos aí mais informação relativa às diferentes bandas que vão rodando na Estação Diária, de segunda a domingo.
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2: Olá, esta é a frequência da Estação Diária. Estão aí os primeiros sons que fazem parte da abertura desta hora. Super Estação, Supernova é a malha que vos queremos dar a conhecer já de seguida. 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

0: Setas, Carlos Manuel Costa. Muito bem, estamos aí em mais uma hora Superstação, com grandes músicas à mistura e com o essencial da informação. Carlos Manuel Costa, na estação diária. Porque estamos quase no meio da hora, daqui a pouco vamos passar em revista à informação desportiva atualizada na estação diária. De segunda a domingo, na estação oficial de Viseu.
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1: Estamos de regresso à hora. Temos aí mais informação relativa às diferentes bandas que vão rodando na Estação Diária. Soltas da estação, só para quem está atento ao mercado da música. Até já. 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
1: 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Ultrapassámos o primeiro quarto de hora. Estamos aí para te dar a conhecer as grandes novidades do dia. Não percam os principais títulos do desporto. Regressaremos logo depois do bloco comercial e das notícias para a segunda meia hora desta emissão. Até já. 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
1: 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São estes alguns dos temas que vamos desenvolver no desporto da Estação Diária. Já é conhecido o adversário da Casa do Benfica de Viseu na segunda eliminatória da Taça de Portugal de Futebol Praia. O Desportivo Sinfãs já tem um lote de guarda-redes definido para a próxima temporada no Campeonato de Portugal de Futebol. A Associação de Futebol Viseu viu 3 dos seus árbitros serem promovidos de categoria nos quadros nacionais da Federação Portuguesa de Futebol após a conclusão da época 2025-2026. O Rezende está a preparar a nova temporada na divisão de honra de Viseu e apresentou 6 novos reforços para o plantel. Agora é só ficarem atentos ao desenvolvimento destes e outros temas no desporto da Estação Diária. 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
0: 10:30, vem o desporto na Estação Diária. 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
4: O Desportivo de Razenzo está a preparar-se a nova temporada na divisão de honra de Viseu e apresentou 6 novos reforços para o plantel. Para o ataque chegaram 3 nomes: Beto López, que representa a voz fulgurecense, Hunter Kane, oriundo do Idanhense, e Vinícius, que troca o Camacho da Madeira pelo Rezende. No meio-campo, a equipa reforçou-se com a Saraiva, que chegou do Despereira. Já a defesa ganhou 2 novos rostos: Luís Roberto, que representa a voz Sesimbra, e Bernardo, ex-Vila Caís. O Rezende, na última temporada, despromovido do Campeonato de Portugal aos distritais de Viseu, assume o objetivo de procurar o regresso aos nacionais. A casa do Benfica de Viseu já tem adversário para a segunda eliminatória da Taça de Portugal de Futebol de Praia. O sorteio edita uma partida frente ao Desportivo da Ilha, vai ser jogada no dia 26 de julho. Toda a ronda da Série Norte vai ser disputada no Campo de Areia da Charneca, em Leiria. A casa do Benfica de Viseu marcou presença no sorteio depois de garantir o apuramento na primeira eliminatória, ao afastar o Santiago por 8-7 no desempate por grandes penalidades após o 5-5 no final do tempo regulamentar. Caso ultrapasse esta segunda ronda, na terceira eliminatória, a casa do Benfica de Viseu defrontará o vencedor do jogo entre Leixões e Varzim. O Desportivo de Sinfãs já tem o lote de guarda-redes definido para a nova temporada no Campeonato de Portugal de Futebol. O clube assegurou a contratação de Vítor Gabriel, em Espereira, e renovou com Fábio Santos. Vítor Gabriel, brasileiro, 21 anos, veio para Portugal para jogar no Proença Nova e na época passada defendeu a baliza do Espereira da divisão de honra de Viseu. Já Fábio Santos está no clube desde os escalões de formação. Na última temporada, integrou o plantel sénior, representou a equipa sub-23 em 15 jogos. A Associação de Futebol de Viseu viu 3 dos seus árbitros a serem promovidos de categoria nos quadros nacionais da Federação Portuguesa de Futebol. André Augusto e Eduardo Ramos foram promovidos da categoria C4 Cor para C4, enquanto Bruna

0: previsão do estado do tempo para as próximas 24 horas. O Instituto Português de Mar e da Atmosfera está a prever para o Distrito de Viseu o céu pouco nublado, apresentando períodos de maior nebulosidade durante o dia no interior norte e centro e com possibilidade de ocorrência de aguaceiros e trovoada. O Instituto Português de Mar e da Atmosfera está ainda a prever vento fraco a moderado, superando por vezes forte em algumas zonas do interior e uma descida da temperatura máxima, com o mercúrio dos termómetros a não ultrapassar os 24 graus de máxima e a mínima a registrar valores perto dos 15 graus no Distrito de Viseu.
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1: Super clássicos da estação, para regressarmos alguns anos atrás, procuramos recuperar grandes músicas na Estação Diária, Estação Oficial de Viseu. Até já. 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
1: 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Para vos darmos a saber as novidades do Diário da Estação, iremos convidar-vos para estarem atentos aos destaques que iremos ouvir já de seguida. Retomaremos a hora para partilhar o melhor da música em 96.80. Fiquem muito bem.

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5: 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São estas algumas das notícias que vamos destacar na edição do dia do Diário da Estação. A Ministra da Cultura, Juventude e Desporto, Margarida Balseiro Lopes, vai estar em Viseu no dia 5 de agosto para assinar um acordo que oficializa a passagem da Autoridade para a Prevenção e o Combate à Violência no Desporto para a Rua do Comércio. A Junta de Freguesia de Rio de Loba, no Conselho de Viseu, está a promover o projeto Alerta Loba, iniciativa que impulsiona a participação de jovens voluntários na proteção e valorização do património natural da freguesia. O município de Vozela lançou uma campanha solidária para apoiar os produtores pecuários afetados pelos incêndios que atingiram o concelho. A Casa da Cultura de Santa Combadão vai receber entre os dias 23 e 28 de julho as finais da 39ª edição do Prémio Jovens Músicos. Agora é só ficarem atentos ao desenvolvimento destes e outros temas no Diário da Estação.
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1: 11 horas.
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5: 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O Regimento de Infantaria 14 em Viseu assinala este sábado o Dia dos Gediados, data que marca o 75º aniversário do quartel da unidade em Repesas. O programa conta com cerimónias militares, celebrações religiosas e iniciativas culturais num dia de convívio entre militares no ativo, antigos militares e respectivas famílias. Destaque para a apresentação do livro R14 Histórias, Factos e Personalidades, que vai ser seguido do já tradicional almoço de confraternização com o rancho à moda de 14. O quartel dos Gediados foi inaugurado em julho de 1951, quando o Henri XIV deixou o antigo quartel dos Terceiros junto ao Rocio de Viseu e se mudou para Repesas. O município de Viseu vai avançar com a limpeza do rio Pavia depois de ter aprovado a adjudicação da reabilitação da rede hidrográfica do rio. Os trabalhos consistem na limpeza do leito e das margens do Pavia e representam um investimento de cerca de 45 mil euros. O presidente da autarquia, João Azevedo, explicou que se trata de um trabalho anual que este ano começa a ser feito mais cedo. A partir deste sábado, dia 11 de julho, acontece em Lamego a Feira do Livro. Durante 9 dias, o Parque Isidoro Guedes volta a afirmar-se como espaço de encontro entre a literatura, a música e a cultura, com uma programação diversificada para públicos de todas as idades. Nesta edição, a feira conta com a participação de nomes como Pedro Chagas Freitas, Luís Osório, Madalena Sá Fernandes, Ricardo Ribeiro e Lavoisier, que vão animar conversas, apresentações e concertos. A programação, que se prolonga até dia 19 de julho, inclui ainda animação infantil, a tendinha do cinema e diversas iniciativas que reforçam a Feira do Livro como um dos principais momentos culturais do Conselho de Lamego. A SAD do Académico de Viseu anunciou a continuidade de Álvaro Zamora no plantel depois de chegar a acordo com o Ares de Salónica para um empréstimo válido por uma temporada e que inclui uma cláusula obrigatória de compra. O extremo costarriquenho de 24 anos assinou até 2030 e vai cumprir a segunda época ao serviço dos vizienses depois de 8 golos e 3 assistências, contribuindo para a subida do Académico à Primeira Liga. A permanência de Zamora junta-se à de João Guilherme, que o clube também já confirmou, ainda Luís Silva, Goi e António Correia, que renovaram. O Académico Viseu contratou ainda o meio do argentino Cristiano Ferreira e o guarda-redes espanhol Marcos Lavín, os dois primeiros reforços da equipa orientada por Bruno Pinheiro, que vai agora para uma semana de estágio em Cádiz, em Espanha. 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
2: 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Previsão do estado do tempo para as próximas 24 horas. O Instituto Português do Mar e da Atmosfera está a prever para o distrito de Viseu céu pouco nublado ou limpo, com aumento temporário de nubosidade no interior e possibilidade de ocorrência de trovada e aguaceiros dispersos. O IPMA está também a prever vento fraco e moderado, sendo por vezes forte nas terras altas do norte e centro, e uma pequena descida da temperatura, com o mercúrio dos termómetros a chegar aos 30 graus de máxima e a mínima a registrar valores perto dos 13 graus no distrito de Viseu.
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0: 10-13, José Alberto Ribeiro. Ora, estamos nós para vos dar as boas-vindas para mais uma hora Superestação. José Alberto Ribeiro, na Estação Diária. Para abrir esta hora escolhemos dois temas. O primeiro cantado em versão nacional, som que sabemos que bate no mercado e que também recomendamos, de segunda a domingo.
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0: 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Muito bem, som de abertura em mais um espaço de emissão na Estação Diária. Começamos com Super Malhatuga e, para que possamos prosseguir nesta edição, acrescentamos Supernova. Nos próximos minutos, há mais música na Estação Oficial Viseu. www.efitnesshealthclub.pt. 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

0: Na estação diária damos especial destaque a alguns dos temas mais ouvidos. Avançamos para a solta gestação e recordamos alguns dos momentos mais marcantes das bandas que vão rodando na estação oficial de Viseu. Até já!
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1: 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Ainda antes de darmos um salto aos comerciais, fiquem a saber quais são os títulos das notícias que fazem parte do bloco de informação do desporto. Regressaremos ainda com mais energia para a segunda hora desta emissão, logo a seguir às notícias. Até já.
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0: 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São estes alguns dos temas que vamos desenvolver no desporto da Estação Diária. A Câmara Municipal de Viseu vai assumir a organização da meia-maratona de Viseu durante os próximos 4 anos, ao abrigo de um acordo estabelecido com o grupo desportivo Os Ribeirinhos. Marco Menezes, atleta do CRAS na natação adaptada, é um dos convocados para os Europeus Aquáticos de Paris, que decorrem de 31 de julho a 16 de agosto. Viseu volta a receber o OCR Police Challenge, prova de corrida de obstáculos que nasceu na cidade em 2017. O Gumirães Basket está a promover mais uma edição do Skills Camp, o programa de treinos de verão, com o objetivo de manter a atividade física, desenvolver competências técnicas e preparar a nova temporada. Agora é só ficarem atentos ao desenvolvimento destes e outros temas no desporto da Estação Diária. 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
7: A Câmara de Viseu vai assumir a organização da meia-maratona durante os próximos 4 anos ao abrigo de um acordo que estabeleceu com o Grupo Desportivos Ribeirinhos. O presidente da autarquia, João Azevedo, adiantou que o protocolo garante ao município a realização da prova, assegurando a continuidade do evento na cidade. Em 2025, a organização tinha regressado ao Grupo Desportivos Ribeirinhos, integrada na programação da Feira de São Mateus. Agora, a responsabilidade passa para a Câmara Municipal, que vai poder organizar o evento durante os próximos 4 anos. Marco Menezes, atleta do Crasto, na natação adaptada, é um dos convocados para os Europeus Aquáticos de Paris, que vão disputar-se de 31 de julho a 16 de agosto. Integra a comitiva portuguesa, que reúne ainda mais 3 atletas de natação adaptada e 9 de natação pura, liderados pela campeã europeia dos 200 metros costas, Camila Rebelo. O nadador castrense vai competir nas provas dos 50 e 100 livres, classe S11. A seleção portuguesa também estará representada nas provas de águas abertas e de saltos. Viseu vai voltar a receber o OCR Police Challenge, prova de corrida de obstáculos que nasceu na cidade em 2017.

0: edição deste ano, que vai acontecer no dia 18 de julho, são esperados cerca de 1000 atletas. Vão percorrer 9 km com mais de 30 obstáculos. A prova divide-se em duas vertentes, uma lúdica para participantes que competem individualmente ou em equipa e uma competitiva reservada a atletas de elite. Os classificados na prova de elite garantem o apuramento para a final ninja no dia 19 de julho no Parque Urbano de Santiago. A competição reúne 50 melhores atletas numa pista de obstáculos em formato inédito em Portugal. Tem um percurso com início e fim no Parque Urbano de Santiago, passando pelo Parque da Agueira, Zona Ribeirinha e Cava de Viriato. As inscrições estão abertas. O Gomirés Basket está a promover mais uma edição do Skills Camp, o programa de treinos do verão, que tem o objetivo de manter a atividade física, desenvolver competências técnicas e preparar a nova temporada. A iniciativa decorre até 11 de setembro e é dirigida a atletas nascidos entre 2007 e 2012. Os participantes vão ter acesso a sessões de treinos específicas na preparação para o arranque da próxima época desportiva. 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Previsão do estado do tempo para as próximas 24 horas. O Instituto Português de Mar e da Atmosfera está a prever para o Distrito de Viseu céu pouco nublado, apresentando períodos de maior nebulosidade durante o dia no interior norte e centro e com possibilidade de ocorrência de aguaceiros e trovoada. O Instituto Português de Mar e da Atmosfera está ainda a prever vento fraco a moderado, superando por vezes forte em algumas zonas do interior e uma descida da temperatura máxima, com o mercúrio dos termómetros a não ultrapassar os 24 graus de máxima e a mínima a registrar valores perto dos 15 graus no Distrito de Viseu.
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2: Vê aí o melhor som house da estação. Se gostares de melhorar o ritmo da tua rádio, fica a saber que os próximos minutos têm muito mais energia. Pista de dança em 96.8. Até já. 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

0: uns anos atrás, clássicos da estação, grandes músicas para fixar no vosso rádio. 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
1: Praticamente no final de hora, altura para fazermos mais uma pausa na música e darmos a conhecer os títulos do Diário da Gestão. Vêm aí os comerciais. Depois do sinal horário, estaremos de volta para mais uma hora com grandes temas na Estação Diária.
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2: 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São estas algumas das notícias que vamos destacar na edição do dia do Diário da Estação. A partir da próxima quarta-feira, dia 15 de julho, Simfãs acolhe nova edição do Expo Montemuro, evento que dá destaque ao território e às tradições do concelho. O município de Rezende lançou o concurso público para a empreitada de conclusão de várias redes de drenagem de águas residuais no concelho, num investimento superior a 1,22 milhões de euros. A ministra da Cultura, Juventude e Desporto, Margarida Balseiro Lopes, vai estar em Viseu no dia 5 de agosto para assinar um acordo que oficializa a passagem da Autoridade para a Prevenção e o Combate à Violência no Desporto para a Rua do Comércio. O Parque Ribeirinho de Tarouca volta a acolher entre os dias 13 de julho e 4 de agosto o Ávida no Parque, um programa com atividades para todas as idades. Agora é só ficarem atentos ao desenvolvimento destes e outros temas no Diário da Estação.
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8: A partir da próxima quarta-feira, 15 de julho, Cefez acolhe a nova edição do Expo Monte Puro, o evento que dá destaque ao território e às tradições do concelho. Para além de artistas convidados, como Nemanos, Richie Campbell, Napa e Polo Norte, entre outros, também os grupos da região vão subir ao palco. De 15 a 19 de julho, o recinto da Feira Quinzenal transforma-se assim num espaço de encontros, negócios, cultura e lazer, reunindo dezenas de expositores que dão a conhecer o melhor de Cefez. O município de Resende lançou o concurso público para a empreitada de conclusão de várias redes de drenagem de águas residuais do concelho, num investimento superior a 1,2 milhões de euros. A obra é cofinanciada por fundos europeus e visa reforçar as infraestruturas de saneamento em várias freguesias. A empreitada está dividida em 3 lotes, o que permite uma execução mais eficiente dos trabalhos, estando previsto um prazo de 300 dias para a conclusão. Segundo a autarquia de Resende, o investimento pretende melhorar a qualificação ambiental do concelho, proteger os recursos hídricos, reforçar a saúde pública e proporcionar melhores condições de vida à população. A ministra da Cultura, Juventude e Desporto, Margarida Balseiro Lopes, vai estar em Viseu no dia 5 de agosto para assinar o acordo que oficializa a passagem da Autoridade para a Prevenção e o Combate à Violência no Desporto para a Rua do Comércio. A revelação foi feita pelo presidente da Autarquia Vizense, João Azevedo, que classificou a mudança como uma excelente notícia. O autarca destacou que o concelho passa a contar com serviço de âmbito nacional, além de abrir espaço nas antigas instalações, na incubadora Viseu 21, junto à Universidade Católica, para assim poder receber mais empresas de novas tecnologias. A autoridade tem como missão prevenir e fiscalizar o cumprimento do regime jurídico da segurança e o combate ao racismo, à xenofobia e à intolerância nos espetáculos desportivos. As instalações em Viseu foram inauguradas em julho de 2019. O Parque Ribeirinho de Tarouca volta a acolher, entre os dias 13 de julho e 4 de agosto, A Vida no Parque, um programa pensado para todas as idades, com atividade física, diversão e momentos ao ar livre. Inclui aulas de zumba, treino funcional, hidroginástica, step, dance kits, desporto aventura e insufláveis. Como incentivo à participação, a autarquia de Tarouca atribui uma t-shirt a quem participar em 3 aulas. Quem fizer 5 habilita-se ao sorteio de 2 inscrições no treino do Cine da Castanha e quem completar 7 aulas habilita-se ao sorteio de 2 passos gerais para o Varosa Fest. A iniciativa reforça a aposta do Conselho de Tarouca na promoção de hábitos de vida saudáveis durante o verão, juntando comunidade e atividade física ao ar livre. O Mortágua continua a preparar a nova temporada no Campeonato de Portugal de Futebol e anunciou a contratação de mais 2 reforços para o plantel. O médio André Pinto chega do Marialvas, enquanto o avançado Príncipe Boncat reforça a equipa após representar o Serpa. São mais 2 reforços para o Mete, quando o objetivo do Mortágua passa por garantir a continuidade nos nacionais de futebol. Todas as notícias atualizadas em estaçãodiariojornal.sapo.pt e também no site da Estação Diário Rádio em 968.fm.
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5: 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Previsão do estado do tempo para as próximas 24 horas. O Instituto Português de Mar e da Atmosfera está a prever para o distrito de Viseu céu pouco nublado, apresentando períodos de maior nebulosidade durante o dia. O IPMA está também a prever vento fraco a moderado, superando por vezes forte nas terras altas do norte e centro e uma pequena descida das temperaturas, com mercúrio dos termómetros a chegar aos 27 graus de máxima e a mínima a registrar valores perto dos 17 graus no distrito de Viseu.
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5: 10-13, José Alberto Ribeiro. Ora viva, nos próximos minutos, há mais música na Estação Oficial Viseu. José Alberto Ribeiro, na Estação Diária. Vamos avançar para os destaques que, à hora certa, irão fazer parte do Diário da Estação, de segunda a domingo, na Estação Oficial de Viseu.
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Muito bem, som de abertura em mais um espaço de emissão na Estação Diária. Começamos com Super Malha Tuga e, para que possamos prosseguir nesta edição, acrescentamos Supernova. Nos próximos minutos, há mais música na Estação Oficial Viseu. www.efitnesshealthclub.pt. 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
1: Para que nos próximos minutos possas ficar ligado na Estação Diária Rádio, temos aí mais uma faixa que iremos destacar em 96.8. Sul Transestação, na Estação Oficial de Viseu. Até já. 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
1: Para quem está atento à informação de caráter desportivo, preste atenção aos destaques e ao bloco dos comerciais. Voltaremos de novo à emissão, logo a seguir às notícias, para a segunda meia hora desta emissão Superestação. Fiquem bem. 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
1: São estes alguns dos temas que vamos desenvolver no desporto da Estação Diária. A Câmara Municipal de Viseu vai assumir a organização da meia-maratona de Viseu durante os próximos 4 anos, ao abrigo de um acordo estabelecido com o grupo desportivo Os Ribeirinhos. Marco Menezes, atleta do Crash na natação adaptada, é um dos convocados para os Europeus Aquáticos de Paris, que decorrem de 31 de julho a 16 de agosto. Viseu volta a receber o OCR Police Challenge, prova de corrida de obstáculos que nasceu na cidade em 2017. O Gumirães Basket está a promover mais uma edição do Skills Camp, o programa de treinos de verão, com o objetivo de manter a atividade física, desenvolver competências técnicas e preparar a nova temporada. Agora é só ficarem atentos ao desenvolvimento destes e outros temas no desporto da Estação Diária. 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
5: A Câmara de Viseu vai assumir a organização da meia-maratona durante os próximos 4 anos, ao abrigo de um acordo que estabeleceu com o Grupo Desportivo Os Ribeirinhos. O presidente da autarquia, João Azevedo, adiantou que o protocolo garante ao município a realização da prova, assegurando a continuidade do evento na cidade. Em 2025, a organização tinha regressado ao Grupo Desportivos Ribeirinhos, integrada na programação da Feira de São Mateus. Agora, a responsabilidade passa para a Câmara Municipal, que vai poder organizar o evento durante os próximos 4 anos. Marco Menezes, atleta do Crasto na natação adaptada, é um dos convocados para os Europeus Aquáticos de Paris, que vão disputar-se de 31 de julho a 16 de agosto. Integra a comitiva portuguesa, que reúne ainda mais 3 atletas de natação adaptada e 9 de natação pura, liderados pela campeã europeia dos 200 metros costas, Camila Rebelo. O nadador castrense vai competir nas provas dos 50 e 100 livres, classe S11. A seleção portuguesa também estará representada nas provas de águas abertas e de saltos. Viseu vai voltar a receber o OCR Policy Challenge, prova de corrida de obstáculos que nasceu na cidade em 2017. Para a edição deste ano, que vai acontecer no dia 18 de julho, são esperados cerca de 1000 atletas. Vão percorrer 9 km com mais de 30 obstáculos. A prova divide-se em 2 vertentes, uma lúdica para participantes que competem individualmente ou em equipa e uma competitiva reservada a atletas de elite. Os classificados na prova de elite garantem o apuramento para a final ninja no dia 19 de julho no Parque Urbano de Santiago. A competição reúne 50 melhores atletas numa pista de obstáculos em formato inédito em Portugal. Tem um percurso com início e fim no Parque Urbano de Santiago, passando pelo Parque da Agueira, Zona Ribeirinha e Cava de Viriato. As inscrições estão abertas. O Guimarães Basket está a promover mais uma edição do Skills Camp, o programa de treinos do verão, que tem o objetivo de manter a atividade física, desenvolver competências técnicas e preparar a nova temporada. A iniciativa decorre até 11 de setembro e é dirigida a atletas nascidos entre 2007 e 2012. Os participantes vão ter acesso a sessões de treino específicas na preparação para o arranque da próxima época desportiva. Toda a informação do desporto está atualizada em estaçãodiariojornal.sapo.pt e também no site da Estação Diária Rádio em 968.fm.
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4: 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Previsão do estado do tempo para as próximas 24 horas. O Instituto Português do Mar e da Atmosfera está a prever para o distrito de Viseu céu pouco nublado, apresentando períodos de maior nebulosidade durante o dia. O IPMA está também a prever vento fraco a moderado, superando por vezes forte nas terras altas do norte e centro e uma pequena descida das temperaturas, com mercúrio dos termómetros a chegar aos 27 graus de máxima e a mínima registra valores perto dos 17 graus no distrito de Viseu.
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Já de seguida, pista de dança em antena. A proposta é acelerar a emissão do teu rádio às 23, 3 horas seguidas de alce, para escutares na estação oficial de Viseu. Até já. 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
1: Já de seguida, algumas das nossas melhores edições em formato de música. Vamos recordar algumas das malhas que regularmente tocavam na Estação Diária. Super clássicos na Estação Oficial de Viseu. Até já. 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
1: 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Reta final deste espaço de emissão, reservamos ainda para este final desta edição os títulos que irão destacar-se no Diário da Estação. Fiquem bem, iremos regressar logo após o bloco de notícias. Até já.
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1: 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São estas algumas das notícias que vamos destacar na edição do dia do Diário da Estação. A partir da próxima quarta-feira, dia 15 de julho, se fez a 49ª edição do Expo Montemuro, evento que dá destaque ao território e às tradições do concelho. O município de Rezende lançou o concurso público para a empreitada de conclusão de várias redes de drenagem de águas residuais no concelho, num investimento superior a 1,22 milhões de euros. A ministra da Cultura, Juventude e Desporto, Margarida Balseiro Lopes, vai estar em Viseu no dia 5 de agosto para assinar o acordo que oficializa a passagem da Autoridade para a Prevenção e o Combate à Violência no Desporto para a Rua do Comércio. O Parque Ribeirinho de Tarouca volta a acolher entre os dias 13 de julho e 4 de agosto o Ávida no Parque, um programa com atividades para todas as idades. Agora é só ficarem atentos ao desenvolvimento destes e outros temas no Diário da Estação.
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0: 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Uma hora, avançamos para o Diário da Estação, na Estação Diária.
3: 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A partir da próxima quarta-feira, 15 de julho, Sinfãs acolhe a nova edição do Expo Monte Puro, o evento que dá destaque ao território e às tradições do concelho. Para além de artistas convidados, como Némanos, Richie Campbell, Napa e Polo Norte, entre outros, também os grupos da região vão subir ao palco. De 15 a 19 de julho, o recinto da Feira Quinzenal transforma-se assim num espaço de encontros, negócios, cultura e lazer, reunindo dezenas de expositores que dão a conhecer o melhor de Sinfãs. O município de Resende lançou o concurso público para a empreitada de conclusão de várias redes de drenagem de águas residuais do concelho, num investimento superior a 1,2 milhões de euros. A obra é cofinanciada por fundos europeus e visa reforçar as infraestruturas de saneamento em várias freguesias. A empreitada está dividida em 3 lotes, o que permite uma execução mais eficiente dos trabalhos, estando previsto um prazo de 300 dias para a conclusão. Segundo a autarquia de Resende, o investimento pretende melhorar a qualificação ambiental do concelho, proteger os recursos hídricos, reforçar a saúde pública e proporcionar melhores condições de vida à população. A ministra da Cultura, Juventude e Desporto, Margarida Balseiro Lopes, vai estar em Viseu no dia 5 de agosto para assinar o acordo que oficializa a passagem da Autoridade para a Prevenção e o Combate à Violência no Desporto para a Rua do Comércio. A revelação foi feita pelo presidente da autarquia viziense, João Azevedo, que classificou a mudança como uma excelente notícia. O autarca destacou que o concelho passa a contar com serviço de âmbito nacional, além de abrir espaço nas antigas instalações, na incubadora Viseu 21, junto à Universidade Católica, para assim poder receber mais empresas de novas tecnologias. A autoridade tem como missão prevenir e fiscalizar o cumprimento do regime jurídico da segurança e o combate ao racismo, à xenofobia e à intolerância nos espetáculos desportivos. As instalações em Viseu foram inauguradas em julho de 2019. O Parque Ribeirinho de Tarouca volta a acolher, entre os dias 13 de julho e 4 de agosto, A Vida no Parque, um programa pensado para todas as idades, com atividade física, diversão e momentos ao ar livre. inclui aulas de zumba, treino funcional, hidroginástica, step, dance kits, desporto aventura e insufláveis. Como incentivo à participação, a autarquia da Tarouca atribui uma t-shirt a quem participar em 3 aulas. Quem fizer 5 habilita-se ao sorteio de 2 inscrições no treino do Cine da Castanha e quem completar 7 aulas habilita-se ao sorteio de 2 passos gerais para o Varosa Fest. A iniciativa reforça a aposta do Conselho de Tarouca na promoção de hábitos de vida saudáveis durante o verão, juntando comunidade e atividade física ao ar livre. O Mortágua continua a preparar a nova temporada no Campeonato de Portugal de Futebol e anunciou a contratação de mais 2 reforços para o plantel. O médio André Pinto chega do Marialvas, enquanto o avançado Príncipe Boncat reforça a equipa após representar o Serpa. São mais 2 reforços para o MEC, quando o objetivo do Mortágua passa por garantir a continuidade nos nacionais de futebol. 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
4: 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Previsão do estado do tempo para as próximas 24 horas. O Instituto Português de Mar e da Atmosfera está a prever para o distrito de Viseu céu pouco nublado, apresentando períodos de maior nebulosidade durante o dia. O IPMA está também a prever vento fraco a moderado, superando por vezes forte nas terras altas do norte e centro e uma pequena descida das temperaturas, com mercúrio dos termómetros a chegar aos 27 graus de máxima e a mínima a registrar valores perto dos 17 graus no distrito de Viseu.
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4: Bem-vindo ao 96.8, sessão de abertura na Estação Diária para mais Super Estação. E já de seguida voltamos à música com uma supernova. Eu volto já a seguir, até já.
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1: Está na altura de fazermos mais uma pequena pausa na playlist da Estação Diária. 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
2: São estes alguns dos temas que vamos desenvolver no desporto da Estação Diária. A Câmara Municipal de Viseu vai assumir a organização da meia-maratona de Viseu durante os próximos 4 anos, ao abrigo de um acordo estabelecido com o grupo desportivo Os Ribeirinhos. Marco Menezes, atleta do Crash na natação adaptada, é um dos convocados para os Europeus Aquáticos de Paris, que decorrem de 31 de julho a 16 de agosto. Viseu volta a receber o OCR Police Challenge, prova de corrida de obstáculos que nasceu na cidade em 2017. O Gumirães Basket está a promover mais uma edição do Skills Camp, o programa de treinos de verão, com o objetivo de manter a atividade física, desenvolver competências técnicas e preparar a nova temporada. Agora é só ficarem atentos ao desenvolvimento destes e outros temas no desporto da Estação Diária. 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
0: 1:30, avançamos para o desporto.
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6: A Câmara de Viseu vai assumir a organização da meia-maratona durante os próximos 4 anos ao abrigo de um acordo que estabeleceu com o Grupo Desportivos Ribeirinhos. O presidente da autarquia, João Azevedo, adiantou que o protocolo garante ao município a realização da prova, assegurando a continuidade do evento na cidade. Em 2025, a organização tinha regressado ao Grupo Desportivos Ribeirinhos, integrada na programação da Feira de São Mateus. Agora, a responsabilidade passa para a Câmara Municipal, que vai poder organizar o evento durante os próximos 4 anos. Marco Menezes, atleta do Crasto na natação adaptada, é um dos convocados para os Europeus Aquáticos de Paris, que vão disputar-se de 31 de julho a 16 de agosto. Integra a comitiva portuguesa, que reúne ainda mais 3 atletas de natação adaptada e 9 de natação pura, liderados pela campeã europeia dos 200 metros costas, Camila Rebelo. O nadador castrense vai competir nas provas dos 50 e 100 livres, classe S11. A seleção portuguesa também estará representada nas provas de águas abertas e de saltos. Viseu vai voltar a receber o OCR Policy Challenge, prova de corrida de obstáculos que nasceu na cidade em 2017. Para a edição deste ano, que vai acontecer no dia 18 de julho, são esperados cerca de 1.000 atletas. Vão percorrer 9 km com mais de 30 obstáculos. A prova divide-se em 2 vertentes, uma lúdica para participantes que competem individualmente ou em equipa e uma competitiva reservada a atletas de elite. Os classificados na prova de elite garantem o apuramento para a final ninja no dia 19 de julho no Parque Urbano de Santiago. A competição reúne 50 melhores atletas numa pista de obstáculos em formato inédito em Portugal. Tem percurso com início e fim no Parque Urbano de Santiago, passando pelo Parque da Agueira, Zona Ribeirinha e Cava de Viriato. As inscrições estão abertas. O Gumirés Basket está a promover mais uma edição do Skills Camp, o programa de treinos do verão, que tem o objetivo de manter a atividade física, desenvolver competências técnicas e preparar a nova temporada. A iniciativa decorre até 11 de setembro e é dirigida a atletas nascidos entre 2007 e 2012. Os participantes vão ter acesso a sessões de treino específicas na preparação para o arranque da próxima época desportiva. 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
0: 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Previsão do estado do tempo para as próximas 24 horas. O Instituto Português de Mar e da Atmosfera está a prever para o distrito de Viseu céu pouco nublado, apresentando períodos de maior nebulosidade durante o dia. O IPMA está também a prever vento fraco a moderado, superando por vezes forte nas terras altas do norte e centro e uma pequena descida das temperaturas, com o mercúrio dos termómetros a chegar aos 27 graus de máxima e a mínima a registrar valores perto dos 17 graus no distrito de Viseu.
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7-10, Carlos Manuel Costa. Para já deixámos o som nacional abrir a hora. Vamos seguir em frente com mais um tema em destaque. Carlos Manuel Costa, na Estação Diária. 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
1: Vamos fazer uma pequena pausa na música e logo a seguir temos o Diário da Estação. As notícias em destaque em 96.8. Já a seguir, fica bem ligado.
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4: 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São estas algumas das notícias que vamos destacar na edição do dia do Diário da Estação. A partir da próxima quarta-feira, dia 15 de julho, Simfãs acolhe nova edição do Expo Montemuro, evento que dá destaque ao território e às tradições do concelho. O município de Rezende lançou o concurso público para a empreitada de conclusão de várias redes de drenagem de águas residuais no concelho, um investimento superior a 1,22 milhões de euros. A ministra da Cultura, Juventude e Desporto, Margarida Balseiro Lopes, vai estar em Viseu no dia 5 de agosto para assinar um acordo que oficializa a passagem da Autoridade para a Prevenção e o Combate à Violência no Desporto para a Rua do Comércio. O Parque Ribeirinho de Tarouca volta a acolher entre os dias 13 de julho e 4 de agosto o Ávida no Parque, um programa com atividades para todas as idades. Agora é só ficarem atentos ao desenvolvimento destes e outros temas no Diário da Estação.
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4: 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A partir da próxima quarta-feira, 15 de julho, CIFES acolhe a nova edição do Expo Montemuro, o evento que dá destaque ao território e às tradições do concelho. Para além de artistas convidados, como Nemanos, Richie Camp, Vel Napa e Polo Norte, entre outros, também os grupos da região vão subir ao palco. De 15 a 19 de julho, o recinto da Feira Quinzenal transforma-se assim num espaço de encontros, negócios, cultura e lazer, reunindo dezenas de expositores que dão a conhecer o melhor de CIFES. O município de Resende lançou o concurso público para a empreitada de conclusão de várias redes de drenagem de águas residuais do concelho, num investimento superior a 1,2 milhões de euros. A obra é cofinanciada por fundos europeus e visa reforçar as infraestruturas de saneamento em várias freguesias. A empreitada está dividida em 3 lotes, o que permite uma execução mais eficiente dos trabalhos, estando previsto um prazo de 300 dias para a conclusão. Segundo a autarquia de Resende, o investimento pretende melhorar a qualificação ambiental do concelho, proteger os recursos hídricos, reforçar a saúde pública e proporcionar melhores condições de vida à população. A ministra da Cultura, Juventude e Desporto, Margarida Balseiro Lopes, vai estar em Viseu no dia 5 de agosto para assinar o acordo que oficializa a passagem de autoridade para a prevenção e o combate à violência no desporto para a Rua do Comércio. A revelação foi feita pelo presidente da autarquia viziense, João Azevedo, que classificou a mudança como uma excelente notícia. O autarca destacou que o concelho passa a contar com serviço de âmbito nacional, além de abrir espaço nas antigas instalações, na incubadora Viseu 21, junto ao Universidade Católica, para assim poder receber mais empresas de novas tecnologias. A autoridade tem como missão prevenir e fiscalizar o cumprimento do regime jurídico da segurança e o combate ao racismo, à xenofobia e à intolerância nos espetáculos desportivos. As instalações em Viseu foram inauguradas em julho de 2019. O Parque Ribeirinho de Tarouca volta a acolher, entre os dias 13 de julho e 4 de agosto, A Vida no Parque, um programa pensado para todas as idades, com atividade física, diversão e momentos ao ar livre. Inclui aulas de zumba, treino funcional, hidroginástica, step, dance kits, desporto-aventura e insufláveis. Como incentivo à participação, a autarquia de Tarouca atribui uma t-shirt a quem participar em 3 aulas. Quem fizer 5 habilita-se ao sorteio de 2 inscrições no treino do Cine da Castanha e quem completar 7 aulas habilita-se ao sorteio de 2 passos gerais para o Varosa Festo. A iniciativa reforça a aposta do Conselho de Tarouca na promoção de hábitos de vida saudáveis durante o verão, juntando comunidade e atividade física ao ar livre. O Mortágua continua a preparar a nova temporada no Campeonato de Portugal de Futebol e anunciou a contratação de mais 2 reforços para o plantel. O médio André Pinto chega do Marialvas, enquanto o avançado Príncipe Boncat reforça a equipa após representar o Serpa. São mais 2 reforços para o MEC, quando o objetivo do Mortágua passa por garantir a continuidade nos nacionais de futebol. 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
5: 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Previsão do estado do tempo para as próximas 24 horas. O Instituto Português do Mar e da Atmosfera está a prever para o distrito de Viseu céu pouco nublado, apresentando períodos de maior nubosidade durante o dia. O IPMA está também a prever vento fraco a moderado, superando por vezes forte nas terras altas do norte e centro e uma pequena descida das temperaturas, com mercúrio dos termómetros a chegar aos 27 graus de máxima e a mínima a registrar valores perto dos 17 graus no distrito de Viseu.
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11: Bem-vindo ao 96.8, som de abertura na Estação Diária para mais super estação.
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2: Estes são os primeiros minutos desta emissão Superestação na Estação Diária. Abrimos com Som Nacional e já a seguir fica com uma supernova para ouvir com muita atenção.
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1: Regressa à informação desportiva na Estação Diária. Já daqui a pouco as notícias em primeira mão na Estação Oficial Viseu. É o desporto na Estação Diária para logo a seguir voltarmos à música sem parar. Aqui na Estação Diária.
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6: São estes alguns dos temas que vamos desenvolver no desporto da Estação Diária. A Câmara Municipal de Viseu vai assumir a organização da Meia Maratona de Viseu durante os próximos 4 anos, ao abrigo de um acordo

estabelecido com o grupo desportivo Os Ribeirinhos. Marco Menezes, atleta do Crash na natação adaptada, é um dos convocados para os Europeus Aquáticos de Paris, que decorrem de 31 de julho a 16 de agosto. Viseu volta a receber o OCR Police Challenge, prova de corrida de obstáculos que nasceu na cidade em 2017. O Gomirães Basket está a promover mais uma edição do Skills Camp, o programa de treinos de verão, com o objetivo de manter a atividade física, desenvolver competências técnicas e preparar a nova temporada. Agora é só ficarem atentos ao desenvolvimento destes e outros temas no desporto da Estação Diária. 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
0: 2:30. Vem o desporto. 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
8: A Câmara de Viseu vai assumir a organização da meia-maratona durante os próximos 4 anos, ao abrigo de um acordo que estabeleceu com o Grupo Desportivo Os Ribeirinhos. O presidente da autarquia, João Azevedo, adiantou que o protocolo garante ao município a realização da prova, assegurando a continuidade do evento na cidade. Em 2025, a organização tinha regressado ao Grupo Desportivo Os Ribeirinhos, integrada na programação da Feira de São Mateus. Agora, a responsabilidade passa para a Câmara Municipal, que vai poder organizar o evento durante os próximos 4 anos. Marco Menezes, atleta do Crasto na natação adaptada, é um dos convocados para os Europeus Aquáticos de Paris, que vão disputar-se de 31 de julho a 16 de agosto. Integra a comitiva portuguesa, que reúne ainda mais 3 atletas de natação adaptada e 9 de natação pura, liderados pela campeã europeia dos 200 metros costas, Camila Rebelo. O nadador castrense vai competir nas provas dos 50 e 100 livres, classe S11. A seleção portuguesa também estará representada nas provas de águas abertas e de saltos. Viseu vai voltar a receber o OCR Policy Challenge, prova de corrida de obstáculos que nasceu na cidade em 2017. Para a edição deste ano, que vai acontecer no dia 18 de julho, são esperados cerca de 1000 atletas. Vão percorrer 9 km com mais de 30 obstáculos. A prova divide-se em 2 vertentes, uma lúdica para participantes que competem individualmente ou em equipa e uma competitiva reservada a atletas de elite. Os classificados na prova de elite garantem o apuramento para a final ninja no dia 19 de julho no Parque Urbano de Santiago. A competição reúne 50 melhores atletas numa pista de obstáculos em formato inédito em Portugal. Tem um percurso com início e fim no Parque Urbano de Santiago, passando pelo Parque da Agueira, Zona Ribeirinha e Cava de Viriato. As inscrições estão abertas. O Gumirés Basket está a promover mais uma edição do Skills Camp, o programa de treinos do verão, que tem o objetivo de manter a atividade física, desenvolver competências técnicas e preparar a nova temporada. A iniciativa decorre até 11 de setembro e é dirigida a atletas nascidos entre 2007 e 2012. Os participantes vão ter acesso a sessões de treino específicas na preparação para o arranque da próxima época desportiva. Toda a informação do desporto está atualizada em estaçãodiariojornal.sapo.pt e também no site da Estação Diária Rádio em 968.fm.
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0: 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Previsão do estado do tempo para as próximas 24 horas. O Instituto Português do Mar e da Atmosfera está a prever para o Distrito de Viseu céu pouco nublado, apresentando períodos de maior nebulosidade durante o dia. O IPMA está também a prever vento fraco a moderado, superando por vezes forte nas terras altas do norte e centro e uma pequena descida das temperaturas, com o mercúrio dos termómetros a chegar aos 27 graus de máxima e a mínima a registrar valores perto dos 17 graus no Distrito de Viseu.
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0: 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RT Ricardo Teixeira.
2: Olá pessoal, bem-vindos ao QI Business Secrets.
0: Ricardo Teixeira, o imparável.
2: Hoje vamos falar sobre prioridades do dia e objetivos anuais. É o que vamos falar já a seguir, por isso estejam por aí.
0: É o fim de semana.
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0: 10 13, José Alberto Ribeiro. De volta à hora para vos darmos a conhecer os temas mais comerciais da rádio. José Alberto Ribeiro, na Estação Diária. Estivemos aí com o melhor da música que vai rolando na antena da Estação Diária. Não percam as notícias. Prometemos regressar em força de segunda a domingo.
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1: De volta para chamar a tua atenção para os grandes clássicos da estação que passamos regularmente na antena da estação diária. Fica por aí, bem ligado na estação oficial do Viseu.
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1: Vem aí a informação atualizada na Estação Diária, com o Diário da Estação. 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
2: 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São estas algumas das notícias que vamos destacar na edição do dia do Diário da Estação. A partir da próxima quarta-feira, dia 15 de julho, se fez a qual nova edição do Expo Montemuro, evento que dá destaque ao território e às tradições do concelho. O município de Rezende lançou o concurso público para a empreitada de conclusão de várias redes de drenagem de águas residuais no concelho, um investimento superior a 1,22 milhões de euros. A ministra da Cultura, Juventude e Desporto, Margarida Balseiro Lopes, vai estar em Viseu no dia 5 de agosto para assinar um acordo que oficializa a passagem da Autoridade para a Prevenção e o Combate à Violência no Desporto para a Rua do Comércio. O Parque Ribeirinho de Tarouca volta a acolher entre os dias 13 de julho e 4 de agosto o Ávida no Parque, um programa com atividades para todas as idades. Agora é só ficarem atentos ao desenvolvimento destes e outros temas no Diário da Estação. 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
3: Três horas.
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6: A partir da próxima quarta-feira, 15 de julho, CIFES acolhe a nova edição do Expo Monte Puro, o evento que dá destaque ao território e às tradições do concelho. Para além de artistas convidados, como Némanos, Richie Campbell, Napa e Polo Norte, entre outros, também os grupos da região vão subir ao palco. De 15 a 19 de julho, o recinto da Feira Quinzenal transforma-se assim num espaço de encontros, negócios, cultura e lazer, reunindo dezenas de expositores que dão a conhecer o melhor de CIFES. O município de Rezende lançou o concurso público para a empreitada de conclusão de várias redes de drenagem de águas residuais do concelho, num investimento superior a 1,2 milhões de euros. A obra é cofinanciada por fundos europeus e visa reforçar as infraestruturas de saneamento em várias freguesias. A empreitada está dividida em 3 lotes, o que permite uma execução mais eficiente dos trabalhos, estando previsto um prazo de 300 dias para a conclusão. Segundo a autarquia de Rezende, o investimento pretende melhorar a qualificação ambiental do concelho, proteger os recursos hídricos, reforçar a saúde pública e proporcionar melhores condições de vida à população. A ministra da Cultura, Juventude e Desporto, Margarida Balseiro Lopes, vai estar em Viseu no dia 5 de agosto para assinar o acordo que oficializa a passagem da Autoridade para a Prevenção e o Combate à Violência no Desporto para a Rua do Comércio. A revelação foi feita pelo presidente da autarquia viziense, João Azevedo, que classificou a mudança como uma excelente notícia. O autarca destacou que o concelho passa a contar com serviço de âmbito nacional, além de abrir espaço nas antigas instalações, na incubadora Vizem 21, junto à Universidade Católica, para assim poder receber mais empresas de novas tecnologias. A autoridade tem como missão prevenir e fiscalizar o cumprimento do regime jurídico da segurança e o combate ao racismo, à xenofobia e à intolerância nos espetáculos desportivos. As instalações em Viseu foram inauguradas em julho de 2019. O Parque Ribeirinho de Tarouca volta a acolher, entre os dias 13 de julho e 4 de agosto, A Vida no Parque, um programa pensado para todas as idades, com atividade física, diversão e momentos ao ar livre. Inclui aulas de zumba, treino funcional, hidroginástica, step, dance kids, desporto aventura e insufláveis. Como incentivo à participação, a Autarquia de Tarouca atribui uma t-shirt a quem participar em 3 aulas. Quem fizer 5 habilita-se ao sorteio de 2 inscrições no treino do Sino e da Castanha e quem completar 7 aulas habilita-se ao sorteio de 2 passos gerais para o Varosa Fest. A iniciativa reforça a aposta do Conselho de Tarouca na promoção de hábitos de vida saudáveis durante o verão, juntando comunidade e atividade física ao ar livre. O Mortágua continua a preparar a nova temporada no Campeonato de Portugal de Futebol e anunciou a contratação de mais 2 reforços para o plantel. O médio André Pinto chega do Marialvas, enquanto o avançado Prince Boncat reforça a equipa após representar o Serpa. São mais 2 reforços para o MEC, onde o objetivo do Mortágua passa por garantir a continuidade nos nacionais de futebol. Todas as notícias atualizadas em estaçãodiariojornal.sapo.pt e também no site da Estação Diário Rádio em 968.fm.
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8: 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Previsão do estado do tempo para as próximas 24 horas. O Instituto Português de Mar e da Atmosfera está a prever para o distrito de Viseu céu pouco nublado, apresentando períodos de maior nubulosidade durante o dia. O IPMA está também a prever vento fraco a moderado, superando por vezes forte nas terras altas do norte e centro e uma pequena descida das temperaturas, com o mercúrio dos termómetros a chegar aos 27 graus de máxima e a mínima a registrar valores perto dos 17 graus no distrito de Viseu.
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8: Duas 5, Gonçalo Correia.
10: Olá, já cá estamos. Primeiros minutos desta emissão Superestação na Estação Diária.
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10: Som de abertura na Estação Diária para mais Superestação. E durante as próximas horas, grandes músicas sem parar. 96.8. Fica connosco.
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0: 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Bem-vindo ao 96.8, som de abertura na Estação Diária para mais Super Estação. E já de seguida voltamos à música com uma supernova. Eu volto já a seguir, até já.
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0: 8 a 5, Gonçalo Correia.
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1: Bem-vindo à Estação Diária. Espero que gostes de tudo que preparamos só para ti. Vamos voltar ao que interessa? Ora, escuta as sonsas da estação, na Estação Diária.
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1: Está na altura de fazermos mais uma pequena pausa na playlist da Estação Diária. Em muito pouco tempo, ficamos por dentro do que mais importante vai acontecer no universo do desporto. Vem aí o desporto em 96.8. 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
2: São estes alguns dos temas que vamos desenvolver no desporto da Estação Diária. A Câmara Municipal de Viseu vai assumir a organização da meia-maratona de Viseu durante os próximos 4 anos, ao abrigo de um acordo estabelecido com o grupo desportivo Os Ribeirinhos. Marco Menezes, atleta do Crash na natação adaptada, é um dos convocados para os Europeus Aquáticos de Paris, que decorrem de 31 de julho a 16 de agosto. Viseu volta a receber o OCR Police Challenge, prova de corrida de obstáculos que nasceu na cidade em 2017. O Guimarães Basket está a promover mais uma edição do Skills Camp, o programa de treinos de verão, com o objetivo de manter a atividade física, desenvolver competências técnicas e preparar a nova temporada. Agora é só ficarem atentos ao desenvolvimento destes e outros temas no desporto da Estação Diária. 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
2: A Câmara de Viseu vai assumir a organização da meia-maratona durante os próximos 4 anos, ao abrigo de um acordo que estabeleceu com o Grupo Desportivos Ribeirinhos. O presidente da autarquia, João Azevedo, adiantou que o protocolo garante ao município a realização da prova, assegurando a continuidade do evento na cidade. Em 2025, a organização tinha regressado ao Grupo Desportivos Ribeirinhos, integrada na programação da Feira de São Mateus. Agora, a responsabilidade passa para a Câmara Municipal, que vai poder organizar o evento durante os próximos 4 anos. Marco Menezes, atleta do Crasto, na natação adaptada, é um dos convocados para os Europeus Aquáticos de Paris, que vão disputar-se de 31 de julho a 16 de agosto. Integra a comitiva portuguesa, que reúne ainda mais 3 atletas de natação adaptada e 9 de natação pura, liderados pela campeã europeia dos 200 metros costas, Camila Rebelo. O nadador castrense vai competir nas provas dos 50 e 100 livres, classe S11. A seleção portuguesa também estará representada nas provas de águas abertas e de saltos. Viseu vai voltar a receber o OCR Policy Challenge, prova de corrida de obstáculos que nasceu da cidade em 2017. Para a edição deste ano, que vai acontecer no dia 18 de julho, são esperados cerca de 1000 atletas. Vão percorrer 9 km com mais de 30 obstáculos. A prova divide-se em 2 vertentes, uma lúdica para participantes que competem individualmente ou em equipa e uma competitiva reservada a atletas de elite. Os classificados na prova de elite garantem o apuramento para a final ninja no dia 19 de julho no Parque Urbano de Santiago. A competição reúne 50 melhores atletas numa pista de obstáculos em formato inédito em Portugal. Tem um percurso com início e fim no Parque Urbano de Santiago, passando pelo Parque da Agueira, Zona Ribeirinha e Cava de Viriato. As inscrições estão abertas. O Gumirés Basket está a promover mais uma edição do Skills Camp, o programa de treinos do verão, que tem o objetivo de manter a atividade física, desenvolver competências técnicas e preparar a nova temporada. A iniciativa decorre até 11 de setembro e é dirigida a atletas nascidos entre 2007 e 2012. Os participantes vão ter acesso a sessões de treino específicas na preparação para o arranque da próxima época desportiva. 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
0: 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Previsão do estado do tempo para as próximas 24 horas. O Instituto Português do Mar e da Atmosfera está a prever para o distrito de Viseu céu pouco nublado, apresentando períodos de maior nubosidade durante o dia. O IPMA está também a prever vento fraco a moderado, superando por vezes forte nas terras altas do norte e centro e uma pequena descida das temperaturas, com o mercúrio dos termómetros a chegar aos 27 graus de máxima e a mínima a registrar valores perto dos 17 graus no distrito de Viseu.
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19:22. 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
1: Vamos fazer uma pequena pausa na música e logo a seguir temos o Diário da Estação. As notícias em destaque em 96.8. Já a seguir, fica bem ligado.
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2: 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São estas algumas das notícias que vamos destacar na edição do dia do Diário da Estação. A partir da próxima quarta-feira, dia 15 de julho, Simfãs acolhe nova edição do Expo Monte Muro, evento que dá destaque ao território e às tradições do concelho. O município de Rezende lançou um concurso público para a empreitada de conclusão de várias redes de drenagem de águas residuais no concelho, num investimento superior a 1,22 milhões de euros. A ministra da Cultura, Juventude e Desporto, Margarida Balseiro Lopes, vai estar em Viseu no dia 5 de agosto para assinar um acordo que oficializa a passagem da Autoridade para a Prevenção e o Combate à Violência no Desporto para a Rua do Comércio. O Parque Ribeirinho de Tarouca volta a acolher entre os dias 13 de julho e 4 de agosto o Ávida no Parque, um programa com atividades para todas as idades. Agora é só ficarem atentos ao desenvolvimento destes e outros temas no Diário da Estação.
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4: 4 horas.
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6: 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A partir da próxima quarta-feira, 15 de julho, Cefez acolhe a nova edição do Expo Monte Puro, o evento que dá destaque ao território e às tradições do concelho. Para além de artistas convidados, como Nemanos, Richie Camp, Vel Napa e Polo Norte, entre outros, também os grupos da região vão subir ao palco. De 15 a 19 de julho, o recinto da Feira Quinzenal transforma-se assim num espaço de encontros, negócios, cultura e lazer, reunindo dezenas de expositores que dão a conhecer o melhor de Cefez. O município de Resende lançou o concurso público para a empreitada de conclusão de várias redes de drenagem de águas residuais do concelho, num investimento superior a 1,2 milhões de euros. A obra é cofinanciada por fundos europeus e visa reforçar as infraestruturas de saneamento em várias freguesias. A empreitada está dividida em 3 lotes, o que permite uma execução mais eficiente dos trabalhos, estando previsto um prazo de 300 dias para a conclusão. Segundo a autarquia de Resende, o investimento pretende melhorar a qualificação ambiental do concelho, proteger os recursos hídricos, reforçar a saúde pública e proporcionar melhores condições de vida à população. A ministra da Cultura, Juventude e Desporto, Margarida Balseiro Lopes, vai estar em Viseu no dia 5 de agosto para assinar o acordo que oficializa a passagem da Autoridade para a Prevenção e o Combate à Violência no Desporto para a Rua do Comércio. A revelação foi feita pelo presidente da Autarquia Viziense, João Azevedo, que classificou a mudança como uma excelente notícia. O autarca destacou que o Conselho passa a contar com serviço de âmbito nacional, além de abrir espaço nas antigas instalações, na incubadora Visei 21, junto à Universidade Católica, para assim poder receber mais empresas de novas tecnologias. A autoridade tem como missão prevenir e fiscalizar o cumprimento do regime jurídico da segurança e o combate ao racismo, à xenofobia e à intolerância nos espetáculos desportivos. As instalações em Viseu foram inauguradas em julho de 2019. O Parque Ribeirinho de Tarouca volta a acolher, entre os dias 13 de julho e 4 de agosto, A Vida no Parque, um programa pensado para todas as idades, com atividade física, diversão e momentos ao ar livre. Inclui aulas de zumba, treino funcional, hidroginástica, step, dance kits, desporto aventura e insufláveis. Como incentivo à participação, a Autarquia de Tarouca atribui uma t-shirt a quem participar em 3 aulas. Quem fizer 5 habilita-se ao sorteio de 2 inscrições no treino do Cine da Castanha e quem completar 7 aulas habilita-se ao sorteio de 2 passos gerais para o Varosa Fest. A iniciativa reforça a aposta do Conselho de Tarouca na promoção de hábitos de vida saudáveis durante o verão, juntando comunidade e atividade física ao ar livre. O Mortágua continua a preparar-se a nova temporada no Campeonato de Portugal de Futebol e anunciou a contratação de mais 2 reforços para o plantel. O médio André Pinto chega do Marialvas, enquanto o avançado Príncipe Boncat reforça a equipa após representar o Serpa. São mais 2 reforços para o MEP, quando o objetivo do Mortágua passa por garantir a continuidade nos nacionais de futebol. Todas as notícias atualizadas em estaçãodiariojornal.sapo.pt e também no site da Estação Diário Rádio em 968.fm.
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7: 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Previsão do estado do tempo para as próximas 24 horas. O Instituto Português de Mar e da Atmosfera está a prever para o distrito de Viseu céu pouco nublado, apresentando períodos de maior nebulosidade durante o dia. O IPMA está também a prever vento fraco a moderado, superando por vezes forte nas terras altas do norte e centro e uma pequena descida das temperaturas, com mercúrio dos termómetros a chegar aos 27 graus de máxima e a mínima a registrar valores perto dos 17 graus no distrito de Viseu.
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3: Começa agora mais uma hora de música sem parar na Estação Diária. Bem-vindo! Para começar, ouvimos um tema em português. A seguir tenho preparado para ti uma super nova música acabada de estrear para ouvires com a máxima atenção na tua Estação Diária 96.8 FM.
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1: Olá, o som de abertura na estação diária para mais um espaço de emissão Superestação. Fiquem bem, voltamos já de seguida.
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1: Durante a próxima hora temos aí o espaço Superestação. Preparamos já de seguida uma Supernova 96.8.
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1: Está na altura de fazermos mais uma pequena pausa na playlist da Estação Diária. Estamos quase na hora de te informar daquilo que de mais importante está a acontecer em termos de noticiário desportivo. A informação atualizada na antena.
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2: São estes alguns dos temas que vamos desenvolver no desporto da Estação Diária. A Câmara Municipal de Viseu vai assumir a organização da meia-maratona de Viseu durante os próximos 4 anos, ao abrigo de um acordo estabelecido com o grupo desportivo Os Ribeirinhos. Marco Menezes, atleta do Crasto na natação adaptada, é um dos convocados para os Europeus Aquáticos de Paris, que decorrem de 31 de julho a 16 de agosto. Viseu volta a receber o OCR Police Challenge, prova de corrida de obstáculos que nasceu na cidade em 2017. O Guimarães Basket está a promover mais uma edição do Skills Camp, o programa de treinos de verão, com o objetivo de manter a atividade física, desenvolver competências técnicas e preparar a nova temporada. Agora é só ficarem atentos ao desenvolvimento destes e outros temas no desporto da Estação Diária. 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
3: Já a seguir, bloco de informação desportiva às 4h30.
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5: A Câmara de Viseu vai assumir a organização da meia-maratona durante os próximos 4 anos, ao abrigo de um acordo que estabeleceu com o Grupo Desportivos Ribeirinhos. O presidente da autarquia, João Azevedo, adiantou que o protocolo garante ao município a realização da prova, assegurando a continuidade do evento na cidade. Em 2025, a organização tinha regressado ao Grupo Desportivos Ribeirinhos, integrada na programação da Feira de São Mateus. Agora, a responsabilidade passa para a Câmara Municipal, que vai poder organizar o evento durante os próximos 4 anos. Marco Menezes, atleta do Crasto na natação adaptada, é um dos convocados para os Europeus Aquáticos de Paris, que vão disputar-se de 31 de julho a 16 de agosto. Integra a comitiva portuguesa, que reúne ainda mais 3 atletas de natação adaptada e 9 de natação pura, liderados pela campeã europeia dos 200 metros costas, Camila Rebelo. O nadador castrense vai competir nas provas dos 50 e 100 livres classe S11. A seleção portuguesa também estará representada nas provas de águas abertas e de saltos. Viseu vai voltar a receber o OCR Policy Challenge, prova de corrida de obstáculos que nasceu na cidade em 2017. Para a edição deste ano, que vai acontecer no dia 18 de julho, são esperados cerca de 1000 atletas. Vão percorrer 9 km com mais de 30 obstáculos. A prova divide-se em 2 vertentes, uma lúdica para participantes que competem individualmente ou em equipa e uma competitiva reservada a atletas de elite. Os classificados na prova de elite garantem o apuramento para a final ninja no dia 19 de julho no Parque Urbano de Santiago. A competição reúne os 50 melhores atletas numa pista de obstáculos em formato inédito em Portugal. Tem um percurso com início e fim no Parque Urbano de Santiago, passando pelo Parque da Agueira, Zona Ribeirinha e Cava de Viriato. As inscrições estão abertas. O Gumirés Basket está a promover mais uma edição do Skills Camp, o programa de treinos do verão, que tem o objetivo de manter a atividade física, desenvolver competências técnicas e preparar a nova temporada. A iniciativa decorre até 11 de setembro e é dirigida a atletas nascidos entre 2007 e 2012. Os participantes vão ter acesso a sessões de treino específicas na preparação para o arranque da próxima época desportiva. 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
3: 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Previsão do estado do tempo para as próximas 24 horas. O Instituto Português de Mar e da Atmosfera está a prever para o distrito de Viseu céu pouco nublado, apresentando períodos de maior nubosidade durante o dia. O IPMA está também a prever vento fraco a moderado, superando por vezes forte nas terras altas do norte e centro e uma pequena descida das temperaturas, com mercúrio dos termómetros a chegar aos 27 graus de máxima e a mínima a registrar valores perto dos 17 graus no distrito de Viseu.
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7: 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Olha, tenho de desligar, vou ali à boxe. 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
3: Mais um grande som house na Estação Diária. Sabemos que os grandes apreciadores do house e eletrónica agradecem. Para já, fica aí com uma pequena amostra daquilo que temos preparado para mais logo. Antena 9680.
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0: C10, Carlos Manuel Costa. Bem-vindos a mais uma grande hora na Estação Diária, Estação Oficial de Viseu. Carlos Manuel Costa, na Estação Diária. Superestação com o som nacional sempre na abertura de cada hora. E para continuarmos em bom ritmo, Supernova nos próximos minutos. De segunda a domingo.
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2: 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São estas algumas das notícias que vamos destacar na edição do dia do Diário da Estação. A partir da próxima quarta-feira, dia 15 de julho, se fez a 49ª edição do Expo Montemuro, evento que dá destaque ao território e às tradições do concelho. O município de Rezende lançou o concurso público para a empreitada de conclusão de várias redes de drenagem de águas residuais no concelho, num investimento superior a 1,22 milhões de euros. A ministra da Cultura, Juventude e Desporto, Margarida Balseiro Lopes, vai estar em Viseu no dia 5 de agosto para assinar um acordo que oficializa a passagem da Autoridade para a Prevenção e o Combate à Violência no Desporto para a Rua do Comércio. O Parque Ribeirinho de Tarouca volta a acolher entre os dias 13 de julho e 4 de agosto o Ávida no Parque, um programa com atividades para todas as idades. Agora é só ficarem atentos ao desenvolvimento destes e outros temas no Diário da Estação. 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
7: A partir da próxima quarta-feira, 15 de julho, Sinfãs acolhe a nova edição do Expo Monte Puro, o evento que dá destaque ao território e às tradições do concelho. Para além de artistas convidados, como Némanos, Richie Camp, El Napa e Polo Norte, entre outros, também os grupos da região vão subir ao palco. De 15 a 19 de julho, o recinto da Feira Quinzenal transforma-se assim num espaço de encontros, negócios, cultura e lazer, reunindo dezenas de expositores que dão a conhecer o melhor de Sinfãs. O município de Rezende lançou o concurso público para a empreitada de conclusão de várias redes de drenagem de águas residuais do concelho, num investimento superior a 1,2 milhões de euros. A obra é cofinanciada por fundos europeus e visa reforçar as infraestruturas de saneamento em várias freguesias. A empreitada está dividida em 3 lotes, o que permite uma execução mais eficiente dos trabalhos, estando previsto um prazo de 300 dias para a conclusão. Segundo a autarquia de Rezende, o investimento pretende melhorar a qualificação ambiental do concelho, proteger os recursos hídricos, reforçar a saúde pública e proporcionar melhores condições de vida à população. A ministra da Cultura, Juventude e Desporto, Margarida Balseiro Lopes, vai estar em Viseu no dia 5 de agosto para assinar o acordo que oficializa a passagem da Autoridade para a Prevenção e o Combate à Violência no Desporto para a Rua do Comércio. A revelação foi feita pelo presidente da Autarquia Vizense, João Azevedo, que classificou a mudança como uma excelente notícia. O autarca destacou que o Conselho passa a contar com serviço de âmbito nacional, além de abrir espaço nas antigas instalações, na incubadora Visei 21, junto ao Universidade Católica, para assim poder receber mais empresas de novas tecnologias. A autoridade tem como missão prevenir e fiscalizar o cumprimento do regime jurídico da segurança e o combate ao racismo, à xenofobia e à intolerância nos espetáculos desportivos. As instalações em Viseu foram inauguradas em julho de 2019. O Parque Ribeirinho de Tarouca volta a acolher, entre os dias 13 de julho e 4 de agosto, A Vida no Parque, um programa pensado para todas as idades, com atividade física, diversão e momentos ao ar livre. Inclui aulas de zumba, treino funcional, hidroginástica, step, dance kids, desporto aventura e insufláveis. Como incentivo à participação, a Autarquia de Tarouca atribui uma t-shirt a quem participar em 3 aulas. Quem fizer 5 habilita-se ao sorteio de 2 inscrições no treino do Sino e da Castanha e quem completar 7 aulas habilita-se ao sorteio de 2 passos gerais para o Varosa Fest. A iniciativa reforça a aposta do Conselho de Tarouca na promoção de hábitos de vida saudáveis durante o verão, juntando comunidade e atividade física ao ar livre. O Mortágua continua a preparar a nova temporada no Campeonato de Portugal de Futebol e anunciou a contratação de mais 2 reforços para o plantel. O médio André Pinto chega do Marialvas, enquanto o avançado Príncipe Boncat reforça a equipa após representar o Serpa. São mais 2 reforços para o MEC, quando o objetivo do Mortágua passa por garantir a continuidade nos nacionais de futebol. Todas as notícias atualizadas em estaçãodiariojornal.sapo.pt e também no site da Estação Diário Rádio em 968.fm.
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4: 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Previsão do estado do tempo para as próximas 24 horas. O Instituto Português de Mar e da Atmosfera está a prever para o distrito de Viseu céu pouco nublado, apresentando períodos de maior nubosidade durante o dia. O IPMA está também a prever vento fraco a moderado, superando por vezes forte nas terras altas do norte e centro e uma pequena descida das temperaturas, com o mercúrio dos termómetros a chegar aos 27 graus de máxima e a mínima a registrar valores perto dos 17 graus no distrito de Viseu.
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3: Estamos aí de regresso para quem segue regularmente a Estação Oficial de Viseu. Ouvimos Tuga da Estação na Estação Diária. Supernova é o som que iremos recomendar já de seguida. Até já!
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Boa tarde. Só para quem está atento ao mercado áudio. Fiquem atentos à música que preparámos em 96.8. Soltas da estação, na antena da Estação Diária. Fiquem bem.

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1: Para quem está atento à informação de caráter desportivo, depois do bloco comercial, vem aí os destaques e as notícias atualizadas nesta sessão diária. Iremos voltar para a segunda meia hora desta emissão Super Estação.
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2: São estes alguns dos temas que vamos desenvolver no Desporto da Estação Diária. A Câmara Municipal de Viseu vai assumir a organização da meia-maratona de Viseu durante os próximos 4 anos, ao abrigo de um acordo estabelecido com o grupo desportivo Os Ribeirinhos. Marco Menezes, atleta do CRAS na natação adaptada, é um dos convocados para os Europeus Aquáticos de Paris, que decorrem de 31 de julho a 16 de agosto. Viseu volta a receber o OCR Police Challenge, prova de corrida de obstáculos que nasceu na cidade em 2017. O Gumirães Basket está a promover mais uma edição do Skills Camp, o programa de treinos de verão, com o objetivo de manter a atividade física, desenvolver competências técnicas e preparar a nova temporada. Agora é só ficarem atentos ao desenvolvimento destes e outros temas no Desporto da Estação Diária. 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
7: A Câmara de Viseu vai assumir a organização da meia-maratona durante os próximos 4 anos ao abrigo de um acordo que estabeleceu com o Grupo Desportivos Ribeirinhos. O presidente da autarquia, João Azevedo, adiantou que o protocolo garante ao município a realização da prova, assegurando a continuidade do evento na cidade. Em 2025, a organização tinha regressado ao Grupo Desportivos Ribeirinhos, integrada na programação da Feira de São Mateus. Agora, a responsabilidade passa para a Câmara Municipal, que vai poder organizar o evento durante os próximos 4 anos. Marco Menezes, atleta do Crasto na natação adaptada, é um dos convocados para os Europeus Aquáticos de Paris, que vão disputar-se de 31 de julho a 16 de agosto. Integra a comitiva portuguesa, que reúne ainda mais 3 atletas de natação adaptada e 9 de natação pura, liderados pela campeã europeia dos 200 metros costas, Camila Rebelo. O nadador castrense vai competir nas provas dos 50 e 100 livres, classe S11. A seleção portuguesa também estará representada nas provas de águas abertas e de saltos. Viseu vai voltar a receber o OCR Policy Challenge, prova de corrida de obstáculos que nasceu na cidade em 2017. Para a edição deste ano, que vai acontecer no dia 18 de julho, são esperados cerca de 1000 atletas. Vão percorrer 9 km com mais de 30 obstáculos. A prova divide-se em 2 vertentes, uma lúdica para participantes que competem individualmente ou em equipa e uma competitiva reservada a atletas de elite. Os classificados na prova de elite garantem o apuramento para a final ninja no dia 19 de julho no Parque Urbano de Santiago. A competição reúne 50 melhores atletas numa pista de obstáculos em formato inédito em Portugal. Tem um percurso com início e fim no Parque Urbano de Santiago, passando pelo Parque da Agueira, Zona Ribeirinha e Cava de Viriato. As inscrições estão abertas. O Gumirés Basket está a promover mais uma edição do Skills Camp, o programa de treinos do verão, que tem o objetivo de manter a atividade física, desenvolver competências técnicas e preparar a nova temporada. A iniciativa decorre até 11 de setembro e é dirigida a atletas nascidos entre 2007 e 2012. Os participantes vão ter acesso a sessões de treino específicas na preparação para o arranque da próxima época desportiva. Toda a informação do desporto está atualizada em estaçãodiariojornal.sapo.pt e também no site da Estação Diária Rádio em 968.fm.
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0: 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Previsão do estado do tempo para as próximas 24 horas. O Instituto Português de Mar e da Atmosfera está a prever para o distrito de Viseu céu pouco nublado, apresentando períodos de maior nebulosidade durante o dia. O IPMA está também a prever vento fraco a moderado, superando por vezes forte nas terras altas do norte e centro e uma pequena descida das temperaturas, com o mercúrio dos termómetros a chegar aos 27 graus de máxima e a mínima a registrar valores perto dos 17 graus no distrito de Viseu.
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0: Estação Diária, boa tarde. Para recuperarmos grandes músicas, estão aí clássicos da estação. Estamos a dar a conhecer algumas das melhores manhãs do mercado que rodaram alguns anos atrás. Ainda durante esta hora, recordamos a antena 9680 a fixar no vosso rádio. Até já! 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
1: Ora, estamos nós de novo em 9680. Estivemos aí com o melhor da música que vai rodando na antena da Estação Diária. Reservamos ainda para o final desta edição os títulos que iremos destacar no Diário da Estação. Fiquem bem, iremos regressar logo após o Bloco das Notícias.

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5: São estas algumas das notícias que vamos destacar na edição do dia do Diário da Estação. A partir da próxima quarta-feira, dia 15 de julho, se fez a qual nova edição do Expo Montemuro, evento que dá destaque ao território e às tradições do concelho. O município de Rezende lançou o concurso público para a empreitada de conclusão de várias redes de drenagem de águas residuais no concelho, num investimento superior a 1,22 milhões de euros. A ministra da Cultura, Juventude e Desporto, Margarida Balseiro Lopes, vai estar em Viseu no dia 5 de agosto para assinar o acordo que oficializa a passagem da Autoridade para a Prevenção e o Combate à Violência no Desporto para a Rua do Comércio. O Parque Ribeirinho de Tarouca volta a acolher entre os dias 13 de julho e 4 de agosto o Ávida no Parque, um programa com atividades para todas as idades. Agora é só ficarem atentos ao desenvolvimento destes e outros temas no Diário da Estação.
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3: Seis horas.
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7: A partir da próxima quarta-feira, 15 de julho, Sinfãs acolhe a nova edição do Expo Monte Puro, o evento que dá destaque ao território e às tradições do concelho. Para além de artistas convidados, como Némanos, Richie Campbell, Napa e Polo Norte, entre outros, também os grupos da região vão subir ao palco. De 15 a 19 de julho, o recinto da Feira Quinzenal transforma-se assim num espaço de encontros, negócios, cultura e lazer, reunindo dezenas de expositores que dão a conhecer o melhor de Sinfãs. O município de Resende lançou o concurso público para a empreitada de conclusão de várias redes de drenagem de águas residuais do concelho, num investimento superior a 1,2 milhões de euros. A obra é cofinanciada por fundos europeus e visa reforçar as infraestruturas de saneamento em várias freguesias. A empreitada está dividida em 3 lotes, o que permite uma execução mais eficiente dos trabalhos, estando previsto um prazo de 300 dias para a conclusão. Segundo a autarquia de Resende, o investimento pretende melhorar a qualificação ambiental do concelho, proteger os recursos hídricos, reforçar a saúde pública e proporcionar melhores condições de vida à população. A ministra da Cultura, Juventude e Desporto, Margarida Balseiro Lopes, vai estar em Viseu no dia 5 de agosto para assinar o acordo que oficializa a passagem da Autoridade para a Prevenção e o Combate à Violência no Desporto para a Rua do Comércio. A revelação foi feita pelo presidente da autarquia viziense, João Azevedo, que classificou a mudança como uma excelente notícia. O autarca destacou que o concelho passa a contar com serviço de âmbito nacional, além de abrir espaço nas antigas instalações, na Incubadora Viseu 21, junto à Universidade Católica, para assim poder receber mais empresas de novas tecnologias. A autoridade tem como missão prevenir e fiscalizar o cumprimento do regime jurídico da segurança e o combate ao racismo, à xenofobia e à intolerância nos espetáculos desportivos. As instalações em Viseu foram inauguradas em julho de 2019. O Parque Ribeirinho de Tarouca volta a acolher, entre os dias 13 de julho e 4 de agosto, A Vida no Parque, um programa pensado para todas as idades, com atividade física, diversão e momentos ao ar livre. Inclui aulas de zumba, treino funcional, hidroginástica, step, dance kids, desporto aventura e insufláveis. Como incentivo à participação, a autarquia de Tarouca atribui uma t-shirt a quem participar em 3 aulas. Quem fizer 5 habilita-se ao sorteio de 2 inscrições no treino do Cine da Castanha e quem completar 7 aulas habilita-se ao sorteio de 2 passos gerais para o Varosa Fest. A iniciativa reforça a aposta do Conselho de Tarouca na promoção de hábitos de vida saudáveis durante o verão, juntando comunidade e atividade física ao ar livre. O Mortágua continua a preparar a nova temporada no Campeonato de Portugal de Futebol e anunciou a contratação de mais 2 reforços para o plantel. O médio André Pinto chega do Marialvas, enquanto o avançado Prince Boncat reforça a equipa após representar o Serpa. São mais 2 reforços para o MEC, onde o objetivo do Mortágua passa por garantir a continuidade nos nacionais de futebol. Todas as notícias atualizadas em estaçãodiariojornal.sapo.pt e também no site da Estação Diário Rádio em 968.fm.
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3: 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Previsão do estado do tempo para as próximas 24 horas. O Instituto Português de Mar e da Atmosfera está a prever para o distrito de Viseu céu pouco nublado, apresentando períodos de maior nubosidade durante o dia. O IPMA está também a prever vento fraco a moderado, superando por vezes forte nas terras altas do norte e centro e uma pequena descida das temperaturas, com mercúrio dos termómetros a chegar aos 27 graus de máxima e a mínima a registrar valores perto dos 17 graus no distrito de Viseu.
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10: Muito bem, som de abertura em mais um espaço de emissão na Estação Diária.
9: Ângela Faria da Cunha, na Estação Diária.
10: Estão aí os primeiros sons que fazem parte da abertura desta hora. Começamos com Super Malha Tuga, acrescentamos Supernova.
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1: Muito bem, está aí a hora de ponta na estação diária. Para perceber onde estão os focos de maior intensidade de trânsito, fique atento ao GPS da estação. Preste atenção às nossas indicações e junto às rotundas da circunvalação de Viseu, onde se encontra maior volume de tráfego. Em hora de ponta, a circulação fica condicionada. Se o caminho que procura percorrer é o da estrada pela zona norte da cidade, isto é, ao cimo da rotunda de Braveses, tem três alternativas. A primeira será descer à Avenida da Europa até à fonte cibernética junto à Feira de São Mateus. E aí o trânsito começa a complicar. A solução número 2 será tomar o rumo da Avenida da Bélgica, descer até ao continente, continuar em frente até à estátua de Viriato e seguir via Avenida Emílio Navarro. A terceira das alternativas é avançar pela localidade de Braveses em direção à Escola Básica Dr. Azeredo Perdigão, continuar em sentido descendente pela estrada que vai dar a Santiago até apanhar a circunvalação. Ou tem ainda a possibilidade de, junto à Escola Básica Dr. Azeredo Perdigão, virar à direita e prosseguir via Estrada Velha de Braveses. Ficam aí as soluções alternativas para quem pretende entrar pela zona norte da cidade de Viseu. Voltaremos mais tarde na próxima Hora de Ponta.
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3: Olá, para abrir esta hora escolhemos dois temas. O primeiro cantado em versão nacional, o Super Malha Tuga, e para que possamos prosseguir nesta edição super top da estação Top Músicas em 96.8. Fica bem!
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0: 19:22. Rui Moreira. Hora mais do que certa para ouvir com muita atenção. Superestação na Estação Diária. Rui Moreira, na Estação Diária. Já sabem, de meia e meia hora atualizamos as notícias em 96.8. Voltamos aos temas logo de seguida nesta emissão Superestação. De segunda a domingo.
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2: Ultrapassámos o primeiro quarto da hora. Temos aí mais informação relativa às diferentes bandas que vamos rodando na Estação Diária. Super top da estação. Já de seguida, propostas soltas da estação. Para ouvir na Estação Oficial de Viseu. Fiquem bem.
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4: Leonardo Albert, ou Eddie Kravitz, nasceu em Nova York a 25

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1: São estes alguns dos temas que vamos desenvolver no desporto da Estação Diária. A Câmara Municipal de Viseu vai assumir a organização da meia-maratona de Viseu durante os próximos 4 anos ao abrigo de um acordo estabelecido com o grupo desportivo Os Ribeirinhos. Marco Menezes, atleta do Crash na natação adaptada, é um dos convocados para os Europeus Aquáticos de Paris que decorrem de 31 de julho a 16 de agosto. Viseu volta a receber o OCR Police Challenge, prova de corrida de obstáculos que nasceu na cidade em 2017. O Guimarães Basket está a promover mais uma edição do Skills Camp, o programa de treinos de verão, com o objetivo de manter a atividade física, desenvolver competências técnicas e preparar a nova temporada. Agora é só ficarem atentos ao desenvolvimento destes e outros temas no desporto da Estação Diária. 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
5: A Câmara de Viseu vai assumir a organização da meia-maratona durante os próximos 4 anos ao abrigo de um acordo que estabeleceu com o Grupo Desportivo Os Ribeirinhos. O presidente da autarquia, João Azevedo, adiantou que o protocolo garante ao município a realização da prova, assegurando a continuidade do evento na cidade. Em 2025, a organização tinha regressado ao Grupo Desportivo Os Ribeirinhos, integrada na programação da Feira de São Mateus. Agora, a responsabilidade passa para a Câmara Municipal, que vai poder organizar o evento durante os próximos 4 anos. Marco Menezes, atleta do Crasto, na natação adaptada, é um dos convocados para os Europeus Aquáticos de Paris, que vão disputar-se de 31 de julho a 16 de agosto. Integra a comitiva portuguesa, que reúne ainda mais 3 atletas de natação adaptada e 9 de natação pura, liderados pela campeã europeia dos 200 metros costas, Camila Rebelo. O nadador castrense vai competir nas provas dos 50 e 100 livres, classe S11. A seleção portuguesa também estará representada nas provas de águas abertas e de saltos. Viseu vai voltar a receber o OCR Policy Challenge, prova de corrida de obstáculos que nasceu na cidade em 2017. Para a edição deste ano, que vai acontecer no dia 18 de julho, são esperados cerca de 1000 atletas. Vão percorrer 9 km com mais de 30 obstáculos. A prova divide-se em 2 vertentes, uma lúdica para participantes que competem individualmente ou em equipa e uma competitiva reservada a atletas de elite. Os classificados na prova de elite garantem o apuramento para a final ninja no dia 19 de julho no Parque Urbano de Santiago. A competição reúne 50 melhores atletas numa pista de obstáculos em formato inédito em Portugal. Tem um percurso com início e fim no Parque Urbano de Santiago, passando pelo Parque da Agueira, Zona Ribeirinha e Cava de Viriato. As inscrições estão abertas. O Gomirães Basket está a promover mais uma edição do Skills Camp, o programa de treinos do verão, que tem o objetivo de manter a atividade física, desenvolver competências técnicas e preparar a nova temporada. A iniciativa decorre até 11 de setembro e é dirigida a atletas nascidos entre 2007 e 2012. Os participantes vão ter acesso a sessões de treino específicas na preparação para o arranque da próxima época desportiva. Toda a informação do desporto está atualizada em estaçãodiariojornal.sapo.pt e também no site da Estação Diária Rádio em 968.fm.
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6: 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Previsão do estado do tempo para as próximas 24 horas. O Instituto Português de Mar e da Atmosfera está a prever para o distrito de Viseu céu pouco nublado, apresentando períodos de maior nubosidade durante o dia. O IPMA está também a prever vento fraco a moderado, superando por vezes forte nas terras altas do norte e centro e uma pequena descida das temperaturas, com o mercúrio dos termómetros a chegar aos 27 graus de máxima e a mínima a registrar valores perto dos 17 graus no distrito de Viseu.
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0: na circunvalação, quem vem do McDonald's e faz o trajeto entre a rotunda Paulo VI e a rotunda de Nelas em direção ao Palácio do Gelo, preste atenção porque o trânsito poderá obrigá-lo a circular com alguma dificuldade. Ainda na circunvalação de Viseu, itinerário que faz a ligação à rotunda junto à Casa de Saúde, é muito vulgar o trânsito apresentar condicionamento e obrigar a velocidade moderada. Atenção às viaturas que estejam a percorrer o circuito descendente na zona do Fontelo, rotunda da Feira Semanal, em direção à Quinta Agrária e à Radial de Santiago. É muito possível que o tráfego automóvel se mova com limitações. A esta hora estamos a dar informação do trânsito que se move na cidade de Viseu. 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
1: 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Já de seguida, proposta Super Remix. Aponta aí, 96.8, pista de dança. Lá mais para a noite, a seguir às 23, para escutares na Estação Oficial de Viseu.
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0: 1013. José Alberto Ribeiro. Ora viva, nos próximos minutos, há mais música na Estação Oficial Viseu. José Alberto Ribeiro, na Estação Diária. Vamos avançar para os destaques que, à hora certa, irão fazer parte do Diário da Estação, de segunda a domingo, na Estação Oficial de Viseu.
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0: 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Boa tarde. Os melhores temas estão aí em 96.8. Nos próximos minutos, clássicos da estação para regressarmos alguns anos atrás. Fica bem, liga na Estação Diária. 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
1: Estamos aí para dar a conhecer as novidades do Diário da Estação na Estação Diária. Os principais destaques das notícias. Regressaremos logo depois do bloco comercial para mais uma hora Super Estação. Até já.
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5: 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São estas algumas das notícias que vamos destacar na edição do dia do Diário da Estação. A partir da próxima quarta-feira, dia 15 de julho, Simfãs acolhe nova edição do Expo Montemuro, evento que dá destaque ao território e às tradições do concelho. O município de Rezende lançou o concurso público para a empreitada de conclusão de várias redes de drenagem de águas residuais no concelho, num investimento superior a 1,22 milhões de euros. A ministra da Cultura, Juventude e Desporto, Margarida Balseiro Lopes, vai estar em Viseu no dia 5 de agosto para assinar o acordo que oficializa a passagem da Autoridade para a Prevenção e o Combate à Violência no Desporto para a Rua do Comércio. O Parque Ribeirinho de Tarouca volta a acolher entre os dias 13 de julho e 4 de agosto o Ávida no Parque, um programa com atividades para todas as idades. Agora é só ficarem atentos ao desenvolvimento destes e outros temas no Diário da Estação.
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4: Horas.
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2: 7 horas, está de volta a informação na Estação Diária.
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7: A partir da próxima quarta-feira, 15 de julho, Sinfãs acolhe a nova edição do Expo Monte Puro, o evento que dá destaque ao território e às tradições do concelho. Para além de artistas convidados, como Némanos, Richie Campbell, Napa e Polo Norte, entre outros, também os grupos da região vão subir ao palco. De 15 a 19 de julho, o recinto da Feira Quinzenal transforma-se assim num espaço de encontros, negócios, cultura e lazer, reunindo dezenas de expositores que dão a conhecer o melhor de Sinfãs. O município de Resende lançou o concurso público para a empreitada de conclusão de várias redes de drenagem de águas residuais do concelho, num investimento superior a 1,2 milhões de euros. A obra é cofinanciada por fundos europeus e visa reforçar as infraestruturas de saneamento em várias freguesias. A empreitada está dividida em 3 lotes, o que permite uma execução mais eficiente dos trabalhos, estando previsto um prazo de 300 dias para a conclusão. Segundo a autarquia de Resende, o investimento pretende melhorar a qualificação ambiental do concelho, proteger os recursos hídricos, reforçar a saúde pública e proporcionar melhores condições de vida à população. A ministra da Cultura, Juventude e Desporto, Margarida Balseiro Lopes, vai estar em Viseu no dia 5 de agosto para assinar o acordo que oficializa a passagem da Autoridade para a Prevenção e o Combate à Violência no Desporto para a Rua do Comércio. A revelação foi feita pelo presidente da autarquia viziense, João Azevedo, que classificou a mudança como uma excelente notícia. O autarca destacou que o concelho passa a contar com serviço de âmbito nacional, além de abrir espaço nas antigas instalações, na Incubadora Viseu 21, junto ao Universidade Católica, para assim poder receber mais empresas de novas tecnologias. A autoridade tem como missão prevenir e fiscalizar o cumprimento do regime jurídico da segurança e o combate ao racismo, à xenofobia e à intolerância nos espetáculos desportivos. As instalações em Viseu foram inauguradas em julho de 2019. O Parque Ribeirinho de Tarouca volta a acolher, entre os dias 13 de julho e 4 de agosto, A Vida no Parque, um programa pensado para todas as idades, com atividade física, diversão e momentos ao ar livre. Inclui aulas de zumba, treino funcional, hidroginástica, step, dance kits, desporto aventura e insufláveis. Como incentivo à participação, a autarquia de Tarouca atribui uma t-shirt a quem participar em 3 aulas. Quem fizer 5 habilita-se ao sorteio de 2 inscrições no treino do Sino e da Castanha e quem completar 7 aulas habilita-se ao sorteio de 2 passos gerais para o Varosa Fest. A iniciativa reforça a aposta do Conselho de Tarouca na promoção de hábitos de vida saudáveis durante o verão, juntando comunidade e atividade física ao ar livre. O Mortágua continua a preparar a nova temporada no Campeonato de Portugal de Futebol e anunciou a contratação de mais 2 reforços para o plantel. O médio André Pinto chega do Marialvas, enquanto o avançado Príncipe Boncat reforça a equipa após representar o Serpa. São mais 2 reforços para o MEP, quando o objetivo do Mortágua passa por garantir a continuidade nos nacionais de futebol. 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
2: 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Previsão do estado do tempo para as próximas 24 horas. O Instituto Português de Mar e da Atmosfera está a prever para o distrito de Viseu céu pouco nublado, apresentando períodos de maior nebulosidade durante o dia. O IPMA está também a prever vento fraco a moderado, superando por vezes forte nas terras altas do norte e centro e uma pequena descida das temperaturas, com o mercúrio dos termómetros a chegar aos 27 graus de máxima e a mínima a registrar valores perto dos 17 graus no distrito de Viseu.
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2: 19:22, Rui Moreira.
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2: Mais uma hora Superestação, versão nacional, a abrir esta emissão na Estação Diária. Já decidida, Supernova, para escutar nos próximos minutos. Fiquem bem, até já.
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1: Voltamos aí à antena com mais som, com mais informação relativa aos grandes grupos musicais. Mais um tema top na Estação Diária. Soltas da Estação, na Estação Oficial de Viseu. Voltamos já de seguida.
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1: E agora na Estação Diária, fiquem com os principais destaques do desporto para ouvir à meia hora aqui na Estação Oficial de Viseu. Até já! 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
1: São estes alguns dos temas que vamos desenvolver no desporto da Estação Diária. A Câmara Municipal de Viseu vai assumir a organização da meia-maratona de Viseu durante os próximos 4 anos, ao abrigo de um acordo estabelecido com o grupo desportivo Os Ribeirinhos. Marco Menezes, atleta do CRAS na natação adaptada, é um dos convocados para os Europeus Aquáticos de Paris, que decorrem de 31 de julho a 16 de agosto. Viseu volta a receber o OCR Police Challenge, prova de corrida de obstáculos que nasceu na cidade em 2017. O Gumirães Basket está a promover mais uma edição do Skills Camp, o programa de treinos de verão, com o objetivo de manter a atividade física, desenvolver competências técnicas e preparar a nova temporada. Agora é só ficarem atentos ao desenvolvimento destes e outros temas no desporto da Estação Diária. 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
6: A Câmara de Viseu vai assumir a organização da meia-maratona durante os próximos 4 anos ao abrigo de um acordo que estabeleceu com o Grupo Desportivos Ribeirinhos. O presidente da autarquia, João Azevedo, adiantou que o protocolo garante ao município a realização da prova, assegurando a continuidade do evento na cidade. Em 2025, a organização tinha regressado ao Grupo Desportivos Ribeirinhos, integrada na programação da Feira de São Mateus. Agora, a responsabilidade passa para a Câmara Municipal, que vai poder organizar o evento durante os próximos 4 anos. Marco Menezes, atleta do Crasto na natação adaptada, é um dos convocados para os Europeus Aquáticos de Paris, que vão disputar-se de 31 de julho a 16 de agosto. Integra a comitiva portuguesa, que reúne ainda mais 3 atletas de natação adaptada e 9 de natação pura, liderados pela campeã europeia dos 200 metros costas, Camila Rebelo. O nadador castrense vai competir nas provas dos 50 e 100 livres, classe S11. A seleção portuguesa também estará representada nas provas de águas abertas e de saltos. Viseu vai voltar a receber o OCR Policy Challenge, prova de corrida de obstáculos que nasceu na cidade em 2017. Para a edição deste ano, que vai acontecer no dia 18 de julho, são esperados cerca de 1000 atletas. Vão percorrer 9 km com mais de 30 obstáculos. A prova divide-se em 2 vertentes, uma lúdica para participantes que competem individualmente ou em equipa e uma competitiva reservada a atletas de elite. Os classificados na prova de elite garantem o apuramento para a final ninja no dia 19 de julho no Parque Urbano de Santiago. A competição reúne 50 melhores atletas numa pista de obstáculos em formato inédito em Portugal. Tem um percurso com início e fim no Parque Urbano de Santiago, passando pelo Parque da Agueira, Zona Ribeirinha e Cava de Viriato. As inscrições estão abertas. O Gumirães Basket está a promover mais uma edição do Skills Camp, o programa de treinos do verão, que tem o objetivo de manter a atividade física, desenvolver competências técnicas e preparar a nova temporada. A iniciativa decorre até 11 de setembro e é dirigida a atletas nascidos entre 2007 e 2012. Os participantes vão ter acesso a sessões de treino específicas na preparação para o arranque da próxima época desportiva. 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
7: 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Previsão do estado do tempo para as próximas 24 horas. O Instituto Português de Mar e da Atmosfera está a prever para o distrito de Viseu céu pouco nublado, apresentando períodos de maior nebulosidade durante o dia. O IPMA está também a prever vento fraco a moderado, superando por vezes forte nas terras altas do norte e centro e uma pequena descida das temperaturas, com o mercúrio dos termómetros a chegar aos 27 graus de máxima e a mínima a registrar valores perto dos 17 graus no distrito de Viseu.
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3: Pista de dança na estação diária, só para escutarmos o melhor house da estação. Mais logo, a partir das 11 da noite, temos aí.

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0: 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Rui Moreira. Hora mais do que certa para ouvir com muita atenção Superestação na Estação Diária. Rui Moreira, na Estação Diária. Já sabem, de meia a meia hora atualizamos as notícias em 96.8. Voltamos aos temas logo de seguida nesta emissão Superestação, de segunda a domingo.
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0: voltamos à música, voltamos aos grandes clássicos da estação, grandes temas a recordar na Estação Diária. 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
1: Já daqui a pouco o sinal horário para acertarmos com os nossos compromissos comerciais e logo a seguir as notícias para regressarmos para mais uma hora de muita música. Até já.
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4: São estas algumas das notícias que vamos destacar na edição do dia do Diário da Estação. A partir da próxima quarta-feira, dia 15 de julho, se fez a 49ª edição do Expo Montemuro, evento que dá destaque ao território e às tradições do concelho. O município de Rezende lançou o concurso público para a empreitada de conclusão de várias redes de drenagem de águas residuais no concelho, num investimento superior a 1,22 milhões de euros. A ministra da Cultura, Juventude e Desporto, Margarida Balseiro Lopes, vai estar em Viseu no dia 5 de agosto para assinar um acordo que oficializa a passagem da Autoridade para a Prevenção e o Combate à Violência no Desporto para a Rua do Comércio. O Parque Ribeirinho de Tarouca volta a acolher entre os dias 13 de julho e 4 de agosto o Ávida no Parque, um programa com atividades para todas as idades. Agora é só ficarem atentos ao desenvolvimento destes e outros temas no Diário da Estação.
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4: 8 horas.
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5: Diário da Estação. A partir da próxima quarta-feira, 15 de julho, CFES acolhe a nova edição do Expo Monte Puro, o evento que dá destaque ao território e às tradições do concelho. Para além de artistas convidados, como Nemanos, Richie Camp, Vel Napa e Polo Norte, entre outros, também os grupos da região vão subir ao palco. De 15 a 19 de julho, o recinto da Feira Quinzenal transforma-se assim num espaço de encontros, negócios, cultura e lazer, reunindo dezenas de expositores que dão a conhecer o melhor de Sinfãs. O município de Resende lançou o concurso público para a empreitada de conclusão de várias redes de drenagem de águas residuais do concelho, num investimento superior a 1,2 milhões de euros. A obra é cofinanciada por fundos europeus e visa reforçar as infraestruturas de saneamento em várias freguesias. A empreitada está dividida em 3 lotes, o que permite uma execução mais eficiente dos trabalhos, estando previsto um prazo de 300 dias para a conclusão. Segundo a Autarquia de Resende, o investimento pretende melhorar a qualificação ambiental do concelho, proteger os recursos hídricos, reforçar a saúde pública e proporcionar melhores condições de vida à população. A ministra da Cultura, Juventude e Desporto, Margarida Balseiro Lopes, vai estar em Viseu no dia 5 de agosto para assinar o acordo que oficializa a passagem da Autoridade para a Prevenção e o Combate à Violência no Desporto para a Rua do Comércio. A revelação foi feita pelo presidente da Autarquia Viziense, João Azevedo, que classificou a mudança como uma excelente notícia. O autarca destacou que o concelho passa a contar com serviço de âmbito nacional, além de abrir espaço nas antigas instalações, na incubadora Viseu 21, junto ao Universidade Católica, para assim poder receber mais empresas de novas tecnologias. A autoridade tem como missão prevenir e fiscalizar o cumprimento do regime jurídico da segurança e o combate ao racismo, à xenofobia e à intolerância nos espetáculos desportivos. As instalações em Viseu foram inauguradas em julho de 2019. O Parque Ribeirinho de Tarouca volta a acolher, entre os dias 13 de julho e 4 de agosto, a Vida no Parque, um programa pensado para todas as idades, com atividade física, diversão e momentos ao ar livre. Inclui aulas de zumba, treino funcional, hidroginástica, step, dance kits, desporto aventura e insufláveis. Como incentivo à participação, a Autarquia da Tarouca atribui uma t-shirt a quem participar em 3 aulas. Quem fizer 5 habilita-se ao sorteio de 2 inscrições no treino do Sino e da Castanha e quem completar 7 aulas habilita-se ao sorteio de 2 passos gerais para o Varosa Fest. A iniciativa reforça a aposta do Conselho de Tarouca na promoção de hábitos de vida saudáveis durante o verão, juntando comunidade e atividade física ao ar livre. O Mortágua continua a preparar a nova temporada no Campeonato de Portugal Futebol e anunciou a contratação de mais 2 reforços para o plantel. O médio André Pinto chega do Marialvas, enquanto o avançado Prince Boncat reforça a equipa após representar o Serpa. São mais 2 reforços para o MEC, onde o objetivo do Mortágua passa por garantir a continuidade nos nacionais de futebol. 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
7: 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Previsão do estado do tempo para as próximas 24 horas. O Instituto Português do Mar e da Atmosfera está a prever para o distrito de Viseu céu pouco nublado, apresentando períodos de maior nubosidade durante o dia. O IPMA está também a prever vento fraco a moderado, superando por vezes forte nas terras altas do norte e centro e uma pequena descida das temperaturas, com mercúrio dos termómetros a chegar aos 27 graus de máxima e a mínima a registrar valores perto dos 17 graus no distrito de Viseu.
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3: Mais uma hora Superestação, versão nacional, a abrir esta emissão na Estação Diária. Já de seguida, Supernova, para escutar nos próximos minutos. Fiquem bem, até já.
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1: 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E durante as próximas horas, grandes músicas sem parar em 96.8. Fica connosco.
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1: Se quiseres estar atento a mais uma digressão pelo mundo da música, soltas da estação. 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

0: Fiquem agora com os principais títulos do desporto para desenvolver à meia hora aqui na Estação Diária. Até já!
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2: São estes alguns dos temas que vamos desenvolver no Desporto da Estação Diária. A Câmara Municipal de Viseu vai assumir a organização da meia-maratona de Viseu durante os próximos 4 anos, ao abrigo de um acordo estabelecido com o grupo desportivo Os Ribeirinhos. Marco Menezes, atleta do Crash na natação adaptada, é um dos convocados para os Europeus Aquáticos de Paris, que decorrem de 31 de julho a 16 de agosto. Viseu volta a receber o OCR Police Challenge, prova de corrida de obstáculos que nasceu na cidade em 2017. O Gumirães Basket está a promover mais uma edição do Skills Camp, o programa de treinos de verão, com o objetivo de manter a atividade física, desenvolver competências técnicas e preparar a nova temporada. Agora é só ficarem atentos ao desenvolvimento destes e outros temas no Desporto da Estação Diária. 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
2: De regresso ao desporto, bloco das 8h30.
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3: A Câmara de Viseu vai assumir a organização da meia-maratona durante os próximos 4 anos, ao abrigo de um acordo que estabeleceu com o Grupo Desportivo Os Ribeirinhos. O presidente da autarquia, João Azevedo, adiantou que o protocolo garante ao município a realização da prova, assegurando a continuidade do evento na cidade. Em 2025, a organização tinha regressado ao Grupo Desportivo Os Ribeirinhos, integrada na programação da Feira de São Mateus. Agora, a responsabilidade passa para a Câmara Municipal, que vai poder organizar o evento durante os próximos 4 anos. Marco Menezes, atleta do Crasto, na natação adaptada, é um dos convocados para os Europeus Aquáticos de Paris, que vão disputar-se de 31 de julho a 16 de agosto. Integra a comitiva portuguesa, que reúne ainda mais 3 atletas de natação adaptada e 9 de natação pura, liderados pela campeã europeia dos 200 metros costas, Camila Rebelo. O nadador castrense vai competir nas provas dos 50 e 100 livres, classe S11. A seleção portuguesa também estará representada nas provas de águas abertas e de saltos. Viseu vai voltar a receber o OCR Policy Challenge, prova de corrida de obstáculos que nasceu na cidade em 2017. Para a edição deste ano, que vai acontecer no dia 18 de julho, são esperados cerca de 1000 atletas. Vão percorrer 9 km com mais de 30 obstáculos. A prova divide-se em 2 vertentes, uma lúdica para participantes que competem individualmente ou em equipa e uma competitiva reservada a atletas de elite. Os classificados na prova de elite garantem o apuramento para a final ninja no dia 19 de julho no Parque Urbano de Santiago. A competição reúne 50 melhores atletas numa pista de obstáculos em formato inédito em Portugal. Tem um percurso com início e fim no Parque Urbano de Santiago, passando pelo Parque da Agueira, Zona Ribeirinha e Cava de Viriato. As inscrições estão abertas. O Gumirães Basket está a promover mais uma edição do Skills Camp, o programa de treinos do verão, que tem o objetivo de manter a atividade física, desenvolver competências técnicas e preparar a nova temporada. A iniciativa decorre até 11 de setembro e é dirigida a atletas nascidos entre 2007 e 2012. Os participantes vão ter acesso a sessões de treinos específicas na preparação para o arranque da próxima época desportiva. Toda a informação do desporto está atualizada em estaçãodiariojornal.sapo.pt e também no site da Estação Diária Rádio em 968.fm.
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0: 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Previsão do estado do tempo para as próximas 24 horas. O Instituto Português de Mar e da Atmosfera está a prever para o distrito de Viseu céu pouco nublado, apresentando períodos de maior nubosidade durante o dia. O IPMA está também a prever vento fraco a moderado, superando por vezes forte nas terras altas do norte e centro e uma pequena descida das temperaturas, com mercúrio dos termómetros a chegar aos 27 graus de máxima e a mínima a registrar valores perto dos 17 graus no distrito de Viseu.
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11: 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RT Ricardo Teixeira.
12: Olá pessoal, bem-vindos ao QI Business Secrets.
0: Ricardo Teixeira, o imparável.
12: Hoje vamos falar sobre nichos. Nós entramos no nicho e queremos atingir toda a gente. E não é bem assim.
0: É o fim de semana.
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2: Mais uma Super Malha House na Estação Diária. A Rádio Oficial de Viseu tem um espaço de 3 horas de emissão, especialmente pensado para quem gosta do house. Logo a seguir ao sinal horário, das 11 da noite, pista de dança a não perder. Fica atento.
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1: Voltamos à música, voltamos aos grandes clássicos da estação, grandes temas a recordar na Estação Diária. 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
1: À hora certa temos aí as notícias, já fazemos uma pequena pausa para regressarmos ainda com mais energia na próxima hora. Fiquem todos muito bem, até depois do sinal horário.
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4: São estas algumas das notícias que vamos destacar na edição do dia do Diário da Estação. A partir da próxima quarta-feira, dia 15 de julho, se fez a 49ª edição do Expo Montemuro, evento que dá destaque ao território e às tradições do concelho. O município de Rezende lançou o concurso público para a empreitada de conclusão de várias redes de drenagem de águas residuais no concelho, num investimento superior a 1,22 milhões de euros. A ministra da Cultura, Juventude e Desporto, Margarida Balseiro Lopes, vai estar em Viseu no dia 5 de agosto para assinar o acordo que oficializa a passagem da Autoridade para a Prevenção e o Combate à Violência no Desporto para a Rua do Comércio. O Parque Ribeirinho de Tarouca volta a acolher entre os dias 13 de julho e 4 de agosto o Ávida no Parque, um programa com atividades para todas as idades. Agora é só ficarem atentos ao desenvolvimento destes e outros temas no Diário da Estação.
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5: Nove horas.
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7: 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A partir da próxima quarta-feira, 15 de julho, Sinfãs acolhe a nova edição do Expo Monte Puro, o evento que dá destaque ao território e às tradições do concelho. Para além de artistas convidados, como Némanos, Richie Campbell, Napa e Polo Norte, entre outros, também os grupos da região vão subir ao palco. De 15 a 19 de julho, o recinto da Feira Quinzenal transforma-se assim num espaço de encontros, negócios, cultura e lazer, reunindo dezenas de expositores que dão a conhecer o melhor de Sinfãs. O município de Rezende lançou o concurso público para a empreitada de conclusão de várias redes de drenagem de águas residuais do concelho, num investimento superior a 1,2 milhões de euros. A obra é cofinanciada por fundos europeus e visa reforçar as infraestruturas de saneamento em várias freguesias. A empreitada está dividida em 3 lotes, o que permite uma execução mais eficiente dos trabalhos, estando previsto um prazo de 300 dias para a conclusão. Segundo a autarquia de Rezende, o investimento pretende melhorar a qualificação ambiental do concelho, proteger os recursos hídricos, reforçar a saúde pública e proporcionar melhores condições de vida à população. A ministra da Cultura, Juventude e Desporto, Margarida Balseiro Lopes, vai estar em Viseu no dia 5 de agosto para assinar o acordo que oficializa a passagem da Autoridade para a Prevenção e o Combate à Violência no Desporto para a Rua do Comércio. A revelação foi feita pelo presidente da Autarquia Viziense, João Azevedo, que classificou a mudança como uma excelente notícia. O autarca destacou que o Conselho passa a contar com serviço de âmbito nacional, além de abrir espaço nas antigas instalações, na incubadora Visei 21, junto à Universidade Católica, para assim poder receber mais empresas de novas tecnologias. A autoridade tem como missão prevenir e fiscalizar o cumprimento do regime jurídico da segurança e o combate ao racismo, à xenofobia e à intolerância nos espetáculos desportivos. As instalações em Viseu foram inauguradas em julho de 2019. O Parque Ribeirinho de Tarouca volta a acolher, entre os dias 13 de julho e 4 de agosto, A Vida no Parque, um programa pensado para todas as idades, com atividade física, diversão e momentos ao ar livre. Inclui aulas de zumba, treino funcional, hidroginástica, step, dance kits, desporto aventura e insufláveis. Como incentivo à participação, a Autarquia de Tarouca atribui uma t-shirt a quem participar em 3 aulas. Quem fizer 5 gabaritas ao sorteio de 2 inscrições no treino do Sino e da Castanha e quem completar 7 aulas, gabaritas ao sorteio de 2 passos gerais para o Varosa Fest. A iniciativa reforça a aposta do Conselho de Tarouca na promoção de hábitos de vida saudáveis durante o verão, juntando comunidade e atividade física ao ar livre. O Mortágua continua a preparar a nova temporada no Campeonato de Portugal de Futebol e anunciou a contratação de mais 2 reforços para o plantel. O médio André Pinto chega do Marialvas, enquanto o avançado Príncipe Boncat reforça a equipa após representar o Serpa. São mais 2 reforços para o MEC, quando o objetivo do Mortágua passa por garantir a continuidade nos nacionais de futebol. 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
8: 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Previsão do estado do tempo para as próximas 24 horas. O Instituto Português de Mar e da Atmosfera está a prever para o distrito de Viseu céu pouco nublado, apresentando períodos de maior nubosidade durante o dia. O IPMA está também a prever vento fraco a moderado, superando por vezes forte nas terras altas do norte e centro e uma pequena descida das temperaturas, com o mercúrio dos termómetros a chegar aos 27 graus de máxima e a mínima a registrar valores perto dos 17 graus no distrito de Viseu.
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8: 19:22. 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

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Mais uma hora Superestação. Iniciamos este espaço de emissão com a divulgação da música nacional. Tema Supernova em 9680. Ou na net em www.968.fm. Fiquem bem, voltamos nos próximos minutos. 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
0: Para destacarmos nos próximos minutos em 96.8, soltas da estação. Grandes músicas que entram no ouvido em www.968.fm. Até já.
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1: Temos agora aí os principais títulos que vão ser desenvolvidos no desporto à meia hora aqui na Estação Diária. Até já.
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1: 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São estes alguns dos temas que vamos desenvolver no desporto da Estação Diária. A Câmara Municipal de Viseu vai assumir a organização da meia-maratona de Viseu durante os próximos 4 anos, ao abrigo de um acordo estabelecido com o grupo desportivo Os Ribeirinhos. Marco Menezes, atleta do CRAS na natação adaptada, é um dos convocados para os Europeus Aquáticos de Paris, que decorrem de 31 de julho a 16 de agosto. Viseu volta a receber o OCR Police Challenge, prova de corrida de obstáculos que nasceu na cidade em 2017. O Gomirães Basket está a promover mais uma edição do Skills Camp, o programa de treinos de verão, com o objetivo de manter a atividade física, desenvolver competências técnicas e preparar a nova temporada. Agora é só ficarem atentos ao desenvolvimento destes e outros temas no desporto da Estação Diária. 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
6: A Câmara de Viseu vai assumir a organização da meia-maratona durante os próximos 4 anos ao abrigo de um acordo que estabeleceu com o Grupo Desportivos Ribeirinhos. O presidente da autarquia, João Azevedo, adiantou que o protocolo garante ao município a realização da prova, assegurando a continuidade do evento na cidade. Em 2025, a organização tinha regressado ao Grupo Desportivos Ribeirinhos, integrada na programação da Feira de São Mateus. Agora, a responsabilidade passa para a Câmara Municipal, que vai poder organizar o evento durante os próximos 4 anos. Marco Menezes, atleta do Crasto na natação adaptada, é um dos convocados para os Europeus Aquáticos de Paris, que vão disputar-se de 31 de julho a 16 de agosto. Integra a comitiva portuguesa, que reúne ainda mais 3 atletas de natação adaptada e 9 de natação pura, liderados pela campeã europeia dos 200 metros costas, Camila Rebelo. O nadador castrense vai competir nas provas dos 50 e 100 livres, classe S11. A seleção portuguesa também estará representada nas provas de águas abertas e de saltos. Viseu vai voltar a receber o OCR Policy Challenge, prova de corrida de obstáculos que nasceu na cidade em 2017. Para a edição deste ano, que vai acontecer no dia 18 de julho, são esperados cerca de 1000 atletas. Vão percorrer 9 km com mais de 30 obstáculos. A prova divide-se em 2 vertentes, uma lúdica para participantes que competem individualmente ou em equipa e uma competitiva reservada a atletas de elite. Os classificados na prova de elite garantem o apuramento para a final ninja no dia 19 de julho no Parque Urbano de Santiago. A competição reúne 50 melhores atletas numa pista de obstáculos em formato inédito em Portugal. Tem um percurso com início e fim no Parque Urbano de Santiago, passando pelo Parque da Agueira, Zona Ribeirinha e Cava de Viriato. As inscrições estão abertas. O Gumirés Basket está a promover mais uma edição do Skills Camp, o programa de treinos do verão, que tem o objetivo de manter a atividade física, desenvolver competências técnicas e preparar a nova temporada. A iniciativa decorre até 11 de setembro e é dirigida a atletas nascidos entre 2007 e 2012. Os participantes vão ter acesso a sessões de treinos específicas na preparação para o arranque da próxima época desportiva. Toda a informação do desporto está atualizada em estaçãodiariojornal.sapo.pt e também no site da Estação Diária Rádio em 968.fm.
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5: 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Previsão do estado do tempo para as próximas 24 horas. O Instituto Português de Mar e da Atmosfera está a prever para o distrito de Viseu céu pouco nublado, apresentando períodos de maior nebulosidade durante o dia. O IPMA está também a prever vento fraco a moderado, superando por vezes forte nas terras altas do norte e centro e uma pequena descida das temperaturas, com o mercúrio dos termómetros a chegar aos 27 graus de máxima e a mínima a registrar valores perto dos 17 graus no distrito de Viseu.
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2: Mais uma Super Malha House na Estação Diária. A Rádio Oficial de Viseu tem um espaço de 3 horas de emissão, especialmente pensado para quem gosta do house. Logo a seguir ao sinal horário, das 11 da noite, pista de dança a não perder.
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1: Para destacarmos nos próximos minutos em 96.8, clássicos da estação. Espaço de emissão com a divulgação de temas que rodamos regularmente na antena 9680. A não perder.
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0: Cheers!
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2: Para já fiquem com as nossas despedidas. Voltamos à antena depois do bloco das notícias à hora certa. Não saiam dos vossos lugares. Na próxima hora voltamos aí com grandes novidades.
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6: São estas algumas das notícias que vamos destacar na edição do dia do Diário da Estação. A partir da próxima quarta-feira, dia 15 de julho, se fez a 49ª edição do Expo Montemuro, evento que dá destaque ao território e às tradições do concelho. O município de Rezende lançou o concurso público para a empreitada de conclusão de várias redes de drenagem de águas residuais no concelho, num investimento superior a 1,22 milhões de euros. A ministra da Cultura, Juventude e Desporto, Margarida Balseiro Lopes, vai estar em Viseu no dia 5 de agosto para assinar um acordo que oficializa a passagem da Autoridade para a Prevenção e o Combate à Violência no Desporto para a Rua do Comércio. O Parque Ribeirinho de Tarouca volta a acolher entre os dias 13 de julho e 4 de agosto o Ávida no Parque, um programa com atividades para todas as idades. Agora é só ficarem atentos ao desenvolvimento destes e outros temas no Diário da Estação.
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4: 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A partir da próxima quarta-feira, 15 de julho, Sinfãs acolhe a nova edição do Expo Monte Puro, o evento que dá destaque ao território e às tradições do concelho. Para além de artistas convidados, como Némanos, Richie Campbell, Napa e Polo Norte, entre outros, também os grupos da região vão subir ao palco. De 15 a 19 de julho, o recinto da Feira Quinzenal transforma-se assim num espaço de encontros, negócios, cultura e lazer, reunindo dezenas de expositores que dão a conhecer o melhor de Sinfãs. O município de Rezende lançou o concurso público para a empreitada de conclusão de várias redes de drenagem de águas residuais do concelho, num investimento superior a 1,2 milhões de euros. A obra é cofinanciada por fundos europeus e visa reforçar as infraestruturas de saneamento em várias freguesias. A empreitada está dividida em 3 lotes, o que permite uma execução mais eficiente dos trabalhos, estando previsto um prazo de 300 dias para a conclusão. Segundo a autarquia de Rezende, o investimento pretende melhorar a qualificação ambiental do concelho, proteger os recursos hídricos, reforçar a saúde pública e proporcionar melhores condições de vida à população. A ministra da Cultura, Juventude e Desporto, Margarida Balseiro Lopes, vai estar em Viseu no dia 5 de agosto para assinar o acordo que oficializa a passagem da Autoridade para a Prevenção e o Combate à Violência no Desporto para a Rua do Comércio. A revelação foi feita pelo presidente da autarquia viziense, João Azevedo, que classificou a mudança como uma excelente notícia. O autarca destacou que o concelho passa a contar com serviço de âmbito nacional, além de abrir espaço nas antigas instalações, na incubadora Viseu 21, junto à Universidade Católica, para assim poder receber mais empresas de novas tecnologias. A autoridade tem como missão prevenir e fiscalizar o cumprimento do regime jurídico da segurança e o combate ao racismo, à xenofobia e à intolerância nos espetáculos desportivos. As instalações em Viseu foram inauguradas em julho de 2019. O Parque Ribeirinho de Tarouca volta a acolher, entre os dias 13 de julho e 4 de agosto, A Vida no Parque, um programa pensado para todas as idades, com atividade física, diversão e momentos ao ar livre. Inclui aulas de zumba, treino funcional, hidroginástica, step, dance kits, desporto aventura e insufláveis. Como incentivo à participação, a autarquia de Tarouca atribui uma t-shirt a quem participar em 3 aulas. Quem fizer 5 habilita-se ao sorteio de 2 inscrições no treino do Sino e da Castanha e quem completar 7 aulas habilita-se ao sorteio de 2 passos gerais para o Varosa Fest. A iniciativa reforça a aposta do Conselho de Tarouca na promoção de hábitos de vida saudáveis durante o verão, juntando comunidade e atividade física ao ar livre. Mortágua continua a preparar a nova temporada no Campeonato de Portugal de Futebol e anunciou a contratação de mais 2 reforços para o plantel. O médio André Pinto chega do Marialvas, enquanto o avançado Príncipe Boncat reforça a equipa após representar o Serpa. São mais 2 reforços para o MEP, quando o objetivo do Mortágua passa por garantir a continuidade nos nacionais de futebol. Todas as notícias atualizadas em estaçãodiariojornal.sapo.pt e também no site da Estação Diário Rádio em 968.fm. 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
2: 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Previsão do estado do tempo para as próximas 24 horas. O Instituto Português de Mar e da Atmosfera está a prever para o distrito de Viseu céu pouco nublado, apresentando períodos de maior nebulosidade durante o dia. O IPMA está também a prever vento fraco a moderado, superando por vezes forte nas terras altas do norte e centro e uma pequena descida das temperaturas, com o mercúrio dos termómetros a chegar aos 27 graus de máxima e a mínima a registrar valores perto dos 17 graus no distrito de Viseu.
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3: Ora, estamos nós de volta para mais um grande tema em 96.80, Estação Oficial de Viseu.
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3: Som de abertura na Estação Diária para mais um espaço de emissão Super Estação. Abrimos aí com o Som Nacional para voltarmos já de seguida à música. Temos aí Supernova. Fiquem bem, fiquem com a Estação Oficial Viseu. Até já.
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1: Só para não perderes nem um pouco das boas notícias que vão acontecendo pelo universo dos tops, recomendamos que ouças o próximo tema que temos preparado em 9680. Soldas da Estação, na Estação Diária. 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
1: Fique agora com os principais destaques do desporto à meia hora aqui na Estação Diária. Até já. 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São estes alguns dos temas que vamos desenvolver no desporto da Estação Diária. A Câmara Municipal de Viseu vai assumir a organização da meia-maratona de Viseu durante os próximos 4 anos, ao abrigo de um acordo estabelecido com o grupo desportivo Os Ribeirinhos. Marco Menezes, atleta do CRAS na natação adaptada, é um dos convocados para os Europeus Aquáticos de Paris, que decorrem de 31 de julho a 16 de agosto. Viseu volta a receber o OCR Police Challenge, prova de corrida de obstáculos que nasceu na cidade em 2017. O Gomirães Basket está a promover mais uma edição do Skills Camp, o programa de treinos de verão, com o objetivo de manter a atividade física, desenvolver competências técnicas e preparar a nova temporada. Agora é só ficarem atentos ao desenvolvimento destes e outros temas no desporto da Estação Diária. 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
4: A Câmara de Viseu vai assumir a organização da meia-maratona durante os próximos 4 anos ao abrigo de um acordo que estabeleceu com o Grupo Desportivos Ribeirinhos. O presidente da autarquia, João Azevedo, adiantou que o protocolo garante ao município a realização da prova, assegurando a continuidade do evento na cidade. Em 2025, a organização tinha regressado ao Grupo Desportivos Ribeirinhos, integrada na programação da Feira de São Mateus. Agora, a responsabilidade passa para a Câmara Municipal, que vai poder organizar o evento durante os próximos 4 anos. Marco Menezes, atleta do Crasto na natação adaptada, é um dos convocados para os Europeus Aquáticos de Paris, que vão disputar-se de 31 de julho a 16 de agosto. Integra a comitiva portuguesa, que reúne ainda mais 3 atletas de natação adaptada e 9 de natação pura, liderados pela campeã europeia dos 200 metros costas, Camila Rebelo. O nadador castrense vai competir nas provas dos 50 e 100 livres, classe S11. A seleção portuguesa também estará representada nas provas de águas abertas e de saltos. Viseu vai voltar a receber o OCR Policy Challenge, prova de corrida de obstáculos que nasceu na cidade em 2017. Para a edição deste ano, que vai acontecer no dia 18 de julho, são esperados cerca de 1000 atletas. Vão percorrer 9 km com mais de 30 obstáculos. A prova divide-se em 2 vertentes, uma lúdica para participantes que competem individualmente ou em equipa e uma competitiva reservada a atletas de elite. Os classificados na prova de elite garantem o apuramento para a final ninja no dia 19 de julho no Parque Urbano de Santiago. A competição reúne 50 melhores atletas numa pista de obstáculos em formato inédito em Portugal. Tem percurso com início e fim no Parque Urbano de Santiago, passando pelo Parque da Agueira, Zona Ribeirinha e Cava de Viriato. As inscrições estão abertas. O Gomirés Basket está a promover mais uma edição do Skills Camp, o programa de treinos do verão, que tem o objetivo de manter a atividade física, desenvolver competências técnicas e preparar a nova temporada. A iniciativa decorre até 11 de setembro e é dirigida a atletas nascidos entre 2007 e 2012. Os participantes vão ter acesso a sessões de treinos específicas na preparação para o arranque da próxima época desportiva. 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
2: 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Previsão do estado do tempo para as próximas 24 horas. O Instituto Português de Mar e da Atmosfera está a prever para o Distrito de Viseu céu pouco nublado, apresentando períodos de maior nubosidade durante o dia. O IPMA está também a prever vento fraco a moderado, superando por vezes forte nas terras altas do norte e centro e uma pequena descida das temperaturas, com o mercúrio dos termómetros a chegar aos 27 graus de máxima e a mínima a registrar valores perto dos 17 graus no Distrito de Viseu.
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1: Ora, estamos nós para fecharmos mais uma hora de emissão na Estação Diária. Tudo aposto para que logo a seguir ao sinal horário possam ter acesso à informação. Comerciais pelo meio e logo a seguir, mais uma hora em 96.80.
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1: 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São estas algumas das notícias que vamos destacar na edição do dia do Diário da Estação. A partir da próxima quarta-feira, dia 15 de julho, Simfãs acolhe nova edição do Expo Montemuro, evento que dá destaque ao território e às tradições do concelho. O município de Rezende lançou o concurso público para a empreitada de conclusão de várias redes de drenagem de águas residuais no concelho, num investimento superior a 1,22 milhões de euros. A ministra da Cultura, Juventude e Desporto, Margarida Balseiro Lopes, vai estar em Viseu no dia 5 de agosto para assinar um acordo que oficializa a passagem da Autoridade para a Prevenção e o Combate à Violência no Desporto para a Rua do Comércio. O Parque Ribeirinho de Tarouca volta a acolher entre os dias 13 de julho e 4 de agosto o Ávida no Parque, um programa com atividades para todas as idades. Agora é só ficarem atentos ao desenvolvimento destes e outros temas no Diário da Estação.
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1: 11 horas.
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5: A partir da próxima quarta-feira, 15 de julho, Sinfãs acolhe a nova edição do Expo Monte Puro, o evento que dá destaque ao território e às tradições do concelho. Para além de artistas convidados, como Nemanos, Richie Camp, Bel Napa e Polo Norte, entre outros, também os grupos da região vão subir ao palco. De 15 a 19 de julho, o recinto da Feira Quinzenal transforma-se assim num espaço de encontros, negócios, cultura e lazer, reunindo dezenas de expositores que dão a conhecer o melhor de Sinfãs. O município de Resende lançou o concurso público para a empreitada de conclusão de várias redes de drenagem de águas residuais do concelho, num investimento superior a 1,2 milhões de euros. A obra é cofinanciada por fundos europeus e visa reforçar as infraestruturas de saneamento em várias freguesias. A empreitada está dividida em 3 lotes, o que permite uma execução mais eficiente dos trabalhos, estando previsto um prazo de 300 dias para a conclusão. Segundo a autarquia de Resende, o investimento pretende melhorar a qualificação ambiental do concelho, proteger os recursos hídricos, reforçar a saúde pública e proporcionar melhores condições de vida à população. A ministra da Cultura, Juventude e Desporto, Margarida Balseiro Lopes, vai estar em Viseu no dia 5 de agosto para assinar o acordo que oficializa a passagem da Autoridade para a Prevenção e o Combate à Violência no Desporto para a Rua do Comércio. A revelação foi feita pelo presidente da autarquia viziense, João Azevedo, que classificou a mudança como uma excelente notícia. O autarca destacou que o concelho passa a contar com serviço de âmbito nacional, além de abrir espaço nas antigas instalações, na incubadora Visei 21, junto à Universidade Católica, para assim poder receber mais empresas de novas tecnologias. A autoridade tem como missão prevenir e fiscalizar o cumprimento do regime jurídico da segurança e o combate ao racismo, à xenofobia e à intolerância nos espetáculos desportivos. As instalações em Viseu foram inauguradas em julho de 2019. O Parque Ribeirinho de Tarouca volta a acolher, entre os dias 13 de julho e 4 de agosto, A Vida no Parque, um programa pensado para todas as idades, com atividade física, diversão e momentos ao ar livre. Inclui aulas de zumba, treino funcional, hidroginástica, step, dance kids, desporto aventura e insufláveis. Como incentivo à participação, a autarquia de Tarouca atribui uma t-shirt a quem participar em 3 aulas. Quem fizer 5 habilita-se ao sorteio de 2 inscrições no treino do Sino e da Castanha e quem completar 7 aulas habilita-se ao sorteio de 2 passos gerais para o Varosa Festo. A iniciativa reforça a aposta do Conselho de Tarouca na promoção de hábitos de vida saudáveis durante o verão, juntando comunidade e atividade física ao ar livre. O Mortágua continua a preparar a nova temporada no Campeonato de Portugal de Futebol e anunciou a contratação de mais 2 reforços para o plantel. O médio André Pinto chega do Marialvas, enquanto o avançado Príncipe Boncat reforça a equipa após representar o Serpa. São mais 2 reforços para o MEC, onde o objetivo do Mortágua passa por garantir a continuidade nos nacionais de futebol. 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
3: 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Previsão do estado do tempo para as próximas 24 horas. O Instituto Português do Mar e da Atmosfera está a prever para o distrito de Viseu céu pouco nublado, apresentando períodos de maior nebulosidade durante o dia. O IPMA está também a prever vento fraco a moderado, superando por vezes forte nas terras altas do norte e centro e uma pequena descida das temperaturas, com mercúrio dos termómetros a chegar aos 27 graus de máxima e a mínima a registrar valores perto dos 17 graus no distrito de Viseu.
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5: Stigma, a dupla britânica formada pelos dois DJs Cameron e Joy. Já em tempo de universidade, esta dupla trabalhou em lojas de discos e promoção de eventos para fazerem face às despesas de estudante. Mas concluídos os estudos e lançados vários remixes, esta dupla fez de Stigma o seu projeto musical.
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0: Ora, estamos nós de volta para mais um grande tema em 9680, Estação Oficial de Viseu. Rui Moreira, na Estação Diária. É já tema habitual na Estação Diária, uma das malhas que mais temos divulgado com marca especial. 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

0: seu primeiro destaque na BBC Radio com If I Could Change Your Mind. John Martin está sempre em ação pelo mundo com várias atuações pelos mais diferentes e importantes palcos da música.
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2: Maroon 5 é uma banda americana que se deu a conhecer no mundo em 1994. Tudo começou na conhecida cidade dos Anjos, Los Angeles. O vocalista Adam Levine, estudante do liceu com apenas 17 anos, juntou-se a mais 4 amigos, dando assim origem ao projeto Paris Flowers, que mais tarde iria se tornar no grupo de sucesso Maroon 5. 21 anos depois, o sucesso da banda continua intemporal. Milhões de cópias vendidas, dezenas de prémios e um número bíblico de seguidores que fazem dos Maroon 5 uma das bandas pop rock de maior êxito mundial.
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1: 19:22. 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

0: Uma hora.
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2: 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Uma hora, avançamos para o Diário da Estação, na Estação Diária.
3: Diário da Estação. A partir da próxima quarta-feira, 15 de julho, CFES acolhe a nova edição do Expo ao Monte Puro, o evento que dá destaque ao território e às tradições do concelho. Para além de artistas convidados, como Nemanos, Richie Camp, Mel Napa e Polo Norte, entre outros, também os grupos da região vão subir ao palco. De 15 a 19 de julho, o recinto da Feira Quinzenal transforma-se assim num espaço de encontros, negócios, cultura e lazer, reunindo dezenas de expositores que dão a conhecer o melhor de CFES. O município de Resende lançou o concurso público para a empreitada de conclusão de várias redes de drenagem de águas residuais do concelho, num investimento superior a 1,2 milhões de euros. A obra é cofinanciada por fundos europeus e visa reforçar as infraestruturas de saneamento em várias freguesias. A empreitada está dividida em 3 lotes, o que permite uma execução mais eficiente dos trabalhos, estando previsto um prazo de 300 dias para a conclusão. Segundo a autarquia de Resende, o investimento pretende melhorar a qualificação ambiental do concelho, proteger os recursos hídricos, reforçar a saúde pública e proporcionar melhores condições de vida.